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1: 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Olha aí o recado musical, Lázaro Santos. Por que será? Por que será que você quer me deixar? Por que será que você quer tudo terminar? Olha aí, Lázaro Santos cantando, por que será? Vamos aí acertando o seu relógio, o seu watch, tá? All times is, look at the time. 21 horas e 21 minutes para você acertar os ponteiros do seu watch, tá certo? Para você mandar saudade, marca o seu pedido musical. Marca a canção que você gosta. É o 1535326081, tá? Marca aí aquela canção que toca o seu coração. E ofereça para quem você desejar, tá? Anos Dourados é assim, faz o coração seu pulsar diferente, porque você oferece para quem você quiser, tá? Vamos marcando aí a sua pedido musical. Pessoal aí, os nossos ouvintes anônimos, aquele abraço, welcome. Sejam bem-vindos aí, paz, faz a sua participação, certo? Ouvimos aí Lázaro Santos cantando Por Que Será, de 2013, a gravação, gravadora Line Online Records Music, para nossos ouvintes lá de Jaguariúna, Paraná, o Sidney. E a Sônia marcou Lázaro Santos, Por Que Será? Por que será que você quer me deixar? 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

Por que será que você quer me deixar? 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Olha aí, Lázaro Santos. E aí, com certeza, os nossos ouvintes lá de Jaguaraíva, Paraná. Ah, o Sidney e a Sônia matando saudades aqui para as paradas do Zão Dourado e para todo o território brasileiro. Pediram aqui somente para recordar, para matar saudade, tá? Sônia, o Sidney, para vocês, aquele abraço. Obrigado pelas suas participações, tá? Olha, muito obrigado, Lázaro agradece, Anos Dourados agradece, todos nós aqui da 94 FM agradece. Obrigado pela sua participação. Big hug for you. Thank you very much pela participação. Porque será Lázaro Santos de 2013, gravadora Line Online Records Music. Tocou no seu coração, marcou e ouviu aqui em Anos Dourados, tá certo? Rolou aqui também a canção do cantor carioca, né? Ao som, na voz do cantor carioca José Augusto, cantando Me Esqueci de Viver, Me Esqueci de Viver. A participação é do William, né? William. Essa canção foi gravada em 1979, gravou num LP de vinil, gravou pelo selo da gravadora Emaio Dion, certo? É o nosso ouvinte de Itararé, São Paulo, para as paradas do Zão Dourado, para todo o território brasileiro. Ele ofereceu aqui para a mamãe Hilda Barceira da Silva, certo? E para todos aí do bairro da Vila Tonico Adolfo. Linda participação, very beautiful. Canção escolhida por William, aqui da nossa city, da nossa cidade. Obrigado, William, pela participação, tá bom, meu campeão? Aquele abraço pra você aí, a todos da família. Participem sempre, tá certo? Rolamos aqui também. Deixa o Lázaro dar um take a look aqui. É, certo, é, não. Aquela canção, essa é linda, essa canção, né, do saudoso, né, cantor paranaense, o radialista e músico Altieres Barbieiro deu aqui o seu recado musical, um dos seus maiores, as mais tocadas, né, uma das mais tocadas do artista. Se amar é viver, eu vivo porque amo você. Se amar é viver, eu vivo porque amo você. É de 1981 a gravação, gravou pelo selo da gravadora Polydor, hein? Linda escolha musical dos nossos ouvintes aí. É, parabéns aí pela sua escolha musical, que foi linda demais. É o Odirley Contin, taxista de Jaguaraíva, Paraná, tá certo? Odirley ofereceu aqui para a esposa Aninha, certo? E para a filha Nicole, com todo carinho, tá certo? Que coisa boa, esta gente querida de Jaguaraíva, Paraná. Em especial, nossos ouvintes, Odirley Contin, né? Com a esposa Aninha e a filhinha lá, a Nicole. Junto conosco, sintonizados para curtir Anos Dourados. Altieres Barbieiro, a canção Se Amar, é viver, de 1981, gravadora Polydor. Lindíssima escolha musical. Participe sempre o nosso querido Odirley Contin, taxista de Jaguaraíva, Paraná. Aquele abraço. Participe mais vezes. Um big hug for you. Valeu. Thank you very much. Thanks so much pela participação. É, alô, Alan Lopes, grande Alan da Sabesp, junto com a gente. Está curtindo aqui na nossa cidade, sempre acompanhando a programação. O Josué Viviane, de Sorocaba, São Paulo. Obrigado aí pela sintonia, Josué Viviane. Olha aí, passando aqui as mensagens. Quem mais? Ah, o Fernando Arkelly, de Itaporanga, sempre junto com a gente, tá? Obrigado, Gilmar, também, de Riversul, junto com a Silvia. Participa junto com a gente também. Grandes campeões sintonizados com a gente, tá? O Vanderlei, a Cidinha, de Riversul, São Paulo, também. Sempre o Renato, lá de Barão de Antonina, junto com a gente. Lá em Taquarituba, São Paulo, a Leda e o Dirceu. Acompanha a programação, a Dirce também. Alô, Dirce Carvalho, né? Junto com a gente aqui, acompanhando a programação da noite também. Obrigado pela sintonia, tá certo? A participação é do nosso ouvinte, a Patrícia, que é de Ponta Grossa, Paraná. Ela faz a escolha na voz da cantora mineira aqui, Ana Carolina, uma das mais tocadas da cantora mineira, tá certo? Quem de nós dois?

Pois, aliás, Quem de Nós Dois, para 2001, CD gravado pela BMG Brasil. Essa canção é linda demais, foi trilha sonora da novela Anjo Caiu do Céu, Um Anjo Caiu do Céu, para 2001. Da Rede Globo Televisão, projetada às 19 horas, com 185 capítulos. E quem escreveu foi Antônio Calmon, escreveu 185 capítulos. A participação da nossa ouvinte Patrícia, de Ponta Grossa, Paraná, que fez essa escolha musical. Linda demais a escolha musical. Patrícia, você está convidada para participar novamente do Big Hack for You. Thanks so much pela sua participation, tá? Legal? Cool. Olha aqui. Espera aí, vamos dar um look aqui. Tivemos também a participação do nosso ouvinte Beatriz Werneck. Ela pediu uma canção linda também aqui, demais e linda, tá certo? Ela pediu aqui, ela escolheu aqui a voz do rei Roberto Carlos, fazendo um dueto aí com a Jennifer Lopes, tá certo? Com Jennifer Lopes cantando Chegaste. Gravou aí em dezembro de 2016, lançou como singles, tá? Com a voz de Roberto Carlos e Jennifer Lopes. Linda canção escolhida, lançada como singles nas plataformas digitais. Fez muito sucesso, tá? Escolha musical da nossa ouvinte Beatriz Werneck. Beatriz, você está convidada, participe mais vezes, tá bom? Quero mandar um abraço aqui para Rosa Alves, junto com a gente, Luciano também. Luciano Alves, estão sintonizados conosco aqui na nossa cidade. Obrigado pela sintonia, tá? Alô, Haroldo Amaral da Rosa, em Osasco, São Paulo. Acompanha a programação da noite também, junto com a Terezinha Amaral da Rosa. Aquele abraço. O Ranulfo e a Joana de Itanhaém, em São Paulo, está também junto com a gente. Obrigado pela sintonia. O Darcy, lá de Jundiaí, São Paulo, está acompanhando a programação pelo aplicativo. Olha aí, que coisa boa, hein? Melhor? Impossível. Impossible. Better impossible. Melhor impossível, tá certo? Olha aí. E essa participação linda, linda, linda, né? Muito, muito, muito boa mesmo. Com certeza. Deixa eu ver aqui. Vamos. Daqui a pouquinho a gente vai tocar mais músicas aqui, não é? Aí um abraço pro pessoal que acompanha aí, todos nós. Acompanha a programação da noite. Sempre junto com o Jerônimo e a Neuzira, lá de Riacho Grande, em São Paulo também. Acompanha também a programação. A programação da noite. O Gessé e a Meire de São José da Boa Vista estão sintonizados com a gente também. Acompanhando pelo aplicativo. Hoje até ele escreveu aqui pro Lázaro, falando assim: olha, a gente procurou domingo passado, tentamos, várias vezes não estávamos conseguindo. Hoje, no começo, também pensamos que não ia conseguir, daqui a pouco deu certo. Graças a Deus, nós tivemos aí o nosso técnico e sanou o problema, né? Que bom, que coisa boa. O Fabiano da Cachoeira, o Bonato aqui da Vila Jura, grande, grande Bonato. O Tal da Fazenda Marumbi, o Nelsinho Mecânico e Família, junto com a gente também, certo? É, sempre aí acompanhando o Nivaldo Lopes Machado com a esposa Arlete, a filha Luana e o genro Luciano e a netinha Melissa, tá certo? Lá em Pirapora de Bom Jesus, a Josi e o Wagner e a Bia em Pirapora de Bom Jesus, sempre junto com a gente, acompanhando, né? O Polozzi e a Sandra e o Sandro da Funilaria estão também aqui na nossa cidade, tá certo? Olha aí o Zé Bigode aqui na nossa cidade. Também são nossos ouvintes. Paulinho, vamos de músicas então? A gente vai tocando já a próxima canção para vocês. Vamos lá já para as internacionais novamente. Retornamos para o sucesso internacional que marcou época. Olha aí para matar a saudade. Olha aí. Johnny Cash, vem aí, de 1969. E linda Ronnie Stead, matando saudade. Boa noite, vamos junto, 21:31.

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Vão os juntinhos aí, acertando o seu watching. All time set. 21:54. Manage, vamos acertar aí o seu relógio, tá certo? Deixa eu ver aqui.

Você pode participar pelo 1535-3260-81, tá bom? Você faz o seu pedido musical e a gente toca pra você. Toca pra você a canção que você, que o ouvinte escolhe, correto? Vamos juntinhos aí pra matar saudades. A gente tem aqui as canções que tocaram. Nós ouvimos aí We Ve, Lost That Love Feeling, na voz do Bill Medley, não é? A voz do Bill Medley, o cantor que é californiano, lá de Los Angeles, Estados Unidos da América. Bill Medley, Califórnia, Los Angeles, Estados Unidos da América. E o The Last The Loving Film, você perdeu aquele sentimento de amor. Olha aí. You went the love and feeling, oh, the love and feeling. Olha aí, é de mil, deixa o Lázaro dar um look aqui. Foi de 1964, olha que canção, hein? 1964, por onde andavas? Por onde você, estava em 1964, hein? Certamente, hoje matou saudade em anos dourados. Esta canção linda aí, certo? Esta canção aí, linda, linda, linda, de Bill Medley. You have the love and feeling, pra matar a saudade. É, muito linda. Gravou aí pelo selo da gravadora, Feelings Records. E lançou como singles em setembro de 1964, from do álbum You have the Lost Feeling, pra matar a saudade. Linda escolha do nosso ouvinte Tião, que é do escritório aqui da nossa cidade. Ele marcou essa canção linda e a gente executou aqui em Anos Dourados. Ofereceu aqui para todos da family, para todos da família, para todos os ouvintes e amigos também, tá certo? Grande Tião, do escritório aqui da nossa cidade. Olha aí, para matar a saudade, Bill Medley, e o Van

The Love and Feeling. Você perdeu aquele sentimento de amor. Gravou em 78 rotação por minuto. É um LP, um vinil de 1964. O selo da gravadora Philips. E lançou como singles em setembro de 1964. Tá certo? Maravilha, participação, Tião. Participe sempre, my friend. Valeu, linda, linda, linda escolha musical. Muito bom, nota 10. Very good, very good. Rolamos aqui também. Pera aí, cara. Don't time. O Marco Lage, ele é de Itaberá, São Paulo. É lá do loteamento PH. Lá de Itaberá, São Paulo, Brasil. Junto com a gente, hein? Olha o pessoal aí, alô, Nezinho aí do estacionamento. Junto com a gente ali. O Pedro e a Francisca também, claro. Jorge, Lúcia, lá o pessoal. Todo junto com a gente lá. Alô, Geraldão, hein? Coronel Macedo, hein, meu caro? Sempre junto com a gente também. Está curtindo a programação junto com a família aí. Todo o pessoal aí desta família linda e querida. Grande Geraldo. Alô, Márcio. A tia Maria, o pessoal aí. A Cleonice. Em Coronel Macedo, São Paulo. Acompanhando a programação da noite. Nós ouvimos aqui também a canção que o nosso ouvinte Marcos Lage escolheu. Ele passou por aqui, né, domingo, no Last Sunday, e marcou aqui as vozes da banda Nova Iorquina, a canção do Foreigner, dando o seu recado musical aqui, uma das mais executadas, as mais tocadas de Foreigner. A canção I Wanna Know I Love Is. I wanna know I love is, né? Eu quero saber o que é o amor. O cara tá meio assim, meio, né? Meio lost, meio perdido, sem saber direito o que é o amor. Ele tá meio magoado, meio chateado e tal. E ele quer saber o que é o amor, né? I wanna know I love is. I love is. De 1984, essa gravação, hein? Da banda Foreigner. Um LP aí, gravou pela gravadora Atlantic Records, 1984, lançou como singles. É um front do álbum Undead Provocateur, Pra Matar a Saudade. E foi da novela Viver a Vida, TV Globo, Rede Globo de televisão de 2009, com 209 Captley. Horário das 20 horas, Manuel Carlos escreveu e Jaime Monjardim dirigiu, certo? Lindíssima essa canção, não é? Maravilhosa, escolhida aí. Muito bem escolhida por nosso ouvinte Marco Lage, de Itaberá, São Paulo, para as paradas do Zandurado para todo o Brasil. E ofereceu aqui para todos os amantes dos bons tempos, das boas músicas do passado. Marcou com certeza, sinalizou, né? Deu uma grifada aí no love, né? Quero saber o que é o amor, tá certo? É, o Ananu, I Love Is, de Foreigner, Matando Saudade, de 1984. Participe sempre, nosso ouvinte Marco Lage, lá do loteamento PH, de Itaberá, São Paulo, junto com a gente. Sempre sintonizado para curtir nos dourados, tá certo? Um big hug for you. Thank you very much. Thank you so much, pela participação. Deixa eu dar um look aqui. Tivemos aqui também a participação do nosso ouvinte Alan. O Alan Lopes é da Sabesp aqui da nossa cidade. Ele pediu aqui uma canção na voz da dupla britânica. A dupla britânica é Dolan. Cantando aqui uma canção linda. A canção Who Are You Adding Them Light? Who Are You Adding Them Light? Pra matar a saudade. Com quem você estava ao luar? Seria mais ou menos por aí, não é? É? Who are you and the moonlight? Com quem você estava ao luar? Anos de 1979, a gravação, gravou no compacto simples, tá? Num compacto simples, lançou como singles. É, com certeza, não é? Lançou como singles. Para o álbum Tour Stars. E foi na novela Água Viva. Rede... É, com certeza. Rede Bandeirante de Televisão, né? Não, é Rede Globo. Rede Globo de Television. É de 1980, no horário das 20 horas, com 160 capítulos. Gilberto Braga escreveu com Manuel Carlos. E Leonor Bacerez escreveram. O ouvinte
e colaborador cultural Alan Sabesp da nossa cidade. Lindíssima escolha musical. Uma sugestão magnífica que se encaixa direitinho na proposta de Anos Dourados. Linda demais. Da dupla britânica cantando essa canção linda, linda, linda, né? Certo? Uma canção maravilhosa. A dupla Darling, dando seu recado aqui. Who Are You? Edwin Demolight, pra matar a saudade. Tá certo? E o Alan, nosso ouvinte, aquele da São Paulo, Brasil, para os do Nada, para todo o Brasil, ofereceu aqui para todos os amigos que estão junto com a gente. Paulo Jung, alô, Paulo Jung. Todos aí da família, alô, Marlene Pinheiro Jung também, Paulo Henrique Jung, Thiago Jung também, certo? Estão curtindo a programação da noite aí, em tempo de Anos Dourados, com certeza, tá? O pessoal aí ofereceu também pro doutor Valdir Ramos, pro Valdomiro Cleto, pra Rita de Cássia, também, né? Tchu! E certamente para todos os Anos Dourados, tá bom? Grande Alan Sabesp, você está convidado para participar novamente. Big hug for you. Thank you very much. Participe sempre. Deixa eu ver aqui. Deixa o Lázaro dar um look aqui. Vai, papão. Geraldo Santos, é de Coronel Macedo, vai tocar uma música, tocou, né? Escolheu uma música linda aqui. Ele marcou aqui, de Coronel Macedo, São Paulo, com as vozes da banda escocesa Wait, Wait, Wait. A banda escocesa Wait, Wait, Wait. Olha aí. É a banda cantando uma canção linda, as mais executadas da banda, mais tocada. A canção Loves Around. O amor está por toda parte, está por todo lugar, certo? Loves Around. Para matar a saudade, o amor está por toda parte. De 1994, hein, foi regravado. E foi também trilha sonora do filme. Quatro casamentos e um funeral, Jesus. E foi gravado pela gravadora Polygram, certo? Gravou em 1994, foi um CD. Lançou como singles, regravado. Belíssima escolha musical. É a participação especial do nosso ouvinte Geraldo Santos, é de Coronel Macedo, São Paulo, certo? É, que fez aí essa escolha musical, ofereceu aí para todos os nossos ouvintes e para todos da família. E maravilha, né? Uma escolha musical dessa linda, linda, linda, tá? Você está de congratulations, tá? De parabéns, viu, Geraldo Santos. Aquele abraço para vocês aí, de Coronel Macedo, São Paulo. Legal? Cool.

Adelinda é da Vila Beca, da nossa cidade. Ela parcou aqui com o cantor, a voz do cantor estadunidense Timor. Timor dando aqui o seu quinto álbum de estúdio no do cantor norte-americano cantando a canção Yes. Yes é sim. Foi gravado pela gravadora Elektra nos anos de 1985 e lançou aí como singles em 1986. É do álbum Flash Forward. Foi da novela Selva de Pé, segunda edição de 1986, Rede Globo, televisão no Jornal das 20 Horas, com 155 capítulos. Regina Braga e Eloy Araújo escreveram, e Walter Avancini, Daniel Filho e Denis Carvalho dirigiram. Timor, a canção Yes, 1985 para 86, certo? Gravadora Elektra Records. Maravilha, participe sempre, Adelinda. Adelinda, participe mais vezes. Big hug for you, thank you very much. Rolamos aqui também uma outra canção aqui. Peraí, nós damos aqui. Isso. Alice Toledo fez uma participação aqui. Ela é de Campo do Jordão, São Paulo. Ela escolheu aqui as vozes do saudoso cantor de Arkansas, dos Estados Unidos da América, o Johnny Cash. E a cantora do Arizona, dos Estados Unidos, a Linda Ronstadt. Linda Ronstadt cantando conjunto com Johnny Cash a canção I Will Never Marry. Eu nunca vou me casar, não é? I Will Never

a canção I Will Never Marry. I Will Never Marry. Eu nunca vou me casar, não é? I Will Never Marry. Eu nunca vou me casar. É um disco de vinil de 1969, gravou pela Columbia Records, tá? E a Mercury Records. Belíssima escolha musical da nossa ouvinte, Alice Toledo. Lara linda e querida cidade de Campos do Jordão, São Paulo, para as paradas dos Andurados, para todo o Brasil. Ela pediu aqui somente para recordar. Combination? Para recordar. E matar a saudade, é claro. Aqui nos Anos Dourados você recorda e também mata a saudade da canção que há muito tempo não tocava, né? Combination? A participação aqui do Cláudio Cooper. Ele já fez aqui também o seu pedido musical. Ele pediu aqui o trio Iraktan para cantar no próximo domingo, no Next Sunday. A sua canção toca agora nesse outro bloco, tá bom? É o nosso querido Cláudio Cooper, nosso ilustre ouvinte, vai ouvir com certeza a canção escolhida, sua canção aí que a gente vai tocar certamente, é, com a voz do Donizete, né, do cantor Donizete, é isso? Com certeza vamos aí dar o seu recado musical com muito carinho, com toda satisfação, hein? Tá bom, meu campeão, grandes ouvintes para um programa que tem o privilégio de ter vocês em nossa companhia, tá certo? Certinho, certinho? Vamos então. Deixa eu ver aqui. Loguinho a gente já vai tocar, né, Paulinho? A próxima canção. Ô, Paulinho, vamos aí. Certeza. Lembrando que Tararé aí fez, dia 28 de agosto, 133 anos, hein? De emancipação política. E o nosso ilustre prefeito está aí administrando, doutor João Fadel. Ele sempre aí fazendo a diferença na administrativa. 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Uma cidade melhorada com perspectivas boas para o dia de amanhã, tá certo? Maravilha. Agora, deixa eu ver aqui, Lázaro, dar um take a look aqui. O Zé Segurança, alô, grande Zé Segurança, junto com a gente. O Pedro também, alô, Pedrão aí da Confesa 2, junto com a gente, né? Alô, Zeca da Confesa 7, também o Ziel de Melo. Alô, gordinho aí do motorista da Confesa. Um abraço grande para vocês aí e para todo mundo da Confesa aí, não é? Ah, todos aí estão sempre muito bem-humorados para receber os clientes, tá bom? Muito obrigado aí da sintonia de vocês. Aquele abraço. Alô, Guilherme da Confesa 7. Alô, Sidney da Mona Lisa, grandes campeões, também sintoniza 94. O Robson Rafael também está sintonizado, não é? E tem o Rodrigo aqui, o nosso querido parceiro aqui da 94 também. Já está aí prontinho aí para ficar aqui junto com a gente, aí acompanhando a programação dessa noite. Obrigado aí pela sintonia, ok? E o nosso Luiz Castilho, lá em Anápolis, Goiás, está escrevendo aqui pro Lázaro, hein? Estou aqui curtindo sua programação. Parabéns, Lázaro. Acabou de me escrever aqui. Ô, Luiz Castilho, aquele abraço para vocês aí em Anápolis, Goiás, não é? Lá vamos chegar lá em Ipameri, Goiás. Ô, Luizão, grande Luiz Castilho. Temos um ouvinte aí em Ipameri, Goiás, o nosso Adriel do Carmo, com as filhas lá, a Micaele, a Caroline, a Caitlin Miri e a Madeline. São todos nossos ouvintes aí, hein? Aí, muito bom, muito obrigado pela sintonia. Thank you so much. Tá bom, meu campeão? Coisa boa, hein? Maravilha, maravilha. Wonderful. Paulinho, vamos tocar mais música? Vamos encerrar o bloco? Agora a gente vai tocar pra você, deixa eu ver aqui, quem que canta agora. É o Jorge Versílio. Jorge Versílio vem pra cantar pra você Final Feliz, certo? Jorge Versílio vai cantar Final Feliz. Deixa eu dar uma aqui. Jorge Versílio. É uma canção de 1999. Vamos tocar ela já, Paulinho? Vamos tocar para nossa ouvinte, a Natália Cardoso. É lá de Serafina Correia, Rio Grande do Sul. Ela pediu e vai ouvir o cantor carioca Jorge Versílio.

0: 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Olha aí o cantor de Conchas, São Paulo, cantando o Donizete Galopeira, a mais tocada do artista, não é? A mais tocada do cantor Donizete Galopeira, é de 1982, o compacto simples de vinil de 1982, gravou aí pelo selo da gravadora Ariola Discos, tá certo? Esta participação ficou por conta do nosso ouvinte Cláudio Cooper, que é de Itararé, São Paulo, braço baralho do Zona Dourada para todo o Brasil. Ele ofereceu aqui para todos os ouvintes e para todos da equipe do programa Anos Dourados, aos netos Melissa, Lívia e Klaus, para a esposa Rosa Cooper, para os filhos e noras, em especial ao amigo, aos amigos, o Gilberto Pires, o popular Beto, para o Luizinho, da cadeira elétrica vermelha também, certo? E também, deixa eu ver aqui, para os casal, né, para o casal, para o casal lá do bairro da Barra Alegre, o Walter Seco e a Dona Zenaide, tá certo? Lá na linda e querido bairro do Barra Alegre, Riversul, São Paulo, junto com a gente, curtindo a programação da noite, seu Walter Seco e a Dona Zenaide, matando saudades de Galopeira, na voz de Donizete, tá certo? Aquele abraço para essa gente querida e linda lá da Barra Alegre, pro senhor Walter Seco e a Dona Zenaide, aqui pro Luizinho da cadeira elétrica vermelha, não é? Também para o Gilberto Pires, o popular, o Beto, tá certo? E para todos aí da família Cooper, um aquele abraço para vocês aí, que coisas mais lindas. Essa família unida e sempre nossos ouvintes. Alô, Lívia, Klaus, Melissa, né, todo mundo aí, a Dona Rosa Cooper, o senhor Cláudio Cooper, pessoas muito queridas, muito amados aqui da nossa city, tá bom? Da nossa cidade. Participe sempre do Big Hug for You, thank you very much pela participação. Legal? Obrigado pela participação. Galopeira, Donizete, de 1982, gravadora Ariola. Combinado? Rolamos aqui também a voz da dupla sertaneja, né? A dupla paranaense, a dupla de Astorga, Paraná, Chitãozinho e Chororó. A participação ficou por conta do nosso ouvinte Claudemir, lá de Guarulhos, São Paulo, e a esposa Ana Lúcia. São nossos ouvintes assíduos, lá em Guarulhos, São Paulo. Chitãozinho e Chororó cantou Fogão de Lenha, de 1987. Olha aí que bacana, né? Do álbum Meu Disfarce. É uma composição aí do Carlos Cola, não é? E do Maurício Duboc e Chororó. Linda escolha musical maravilhosa do nosso ouvinte Claudemir e Ana Lúcia de Guarulhos, São Paulo. Ofereceu aí para a filha Carol, e para que mora em Taquaxetuba, São Paulo, e também para a filha Evelyn Vasconcelos, que é aqui da nossa cidade. Combination? Muito obrigado, thanks so much, pela participação do nosso ouvinte, Claudemir, Ana Lúcia também, aquele abraço. Valeu, participem sempre. Muito obrigado pela participação. Linda escolha musical, viu? Congratulations. Linda demais a escolha musical do nosso ouvinte, Claudemir e Ana Lúcia de Guarulhos, São Paulo. Legal. Rolou aqui também a participação do nosso ouvinte Antônio Carlos, que é lá da linda e querida cidade de Itapeva, São Paulo, e a voz do cantor Goiano Amado Batista cantando Fruto do Nosso Amor. Fruto do Nosso Amor foi gravado num LP de 1978, gravou pelo selo da gravadora Continental Discos. Esta canção é linda demais, maravilhosa. E o nosso ouvinte Antônio Carlos, que é de Itapeva, São Paulo, para as paradas dos Anos Dourados para todo o Brasil. Ele apareceu aqui para todos os ouvintes e amigos, tá certo, Antônio Carlos? Em Itapeva, São Paulo, nosso querido ouvinte de lá, né? Da nossa querida Itapeva, tá? Alô, Ricardo, Samanta, Itapeva. Alô, Luizinho, também, junto com a gente. Acompanhando a programação da noite. Olha que bacana, aí no Manaus. Vamos juntinhos aí, tá no finalzinho, tá bom, meu campeão? Aguenta aí, Antônio Carlos, você está convidado para participar novamente do Big Hug for You. Thanks so much pela sua participação. Participe sempre. Vou mandar aqui um abraço pro Jorge. Alô, Jorge, aqui na Santa Terezinha, na nossa cidade. O Marquinhos também. Estão acompanhando a programação da noite. Obrigado aí pela sintonia de vocês, tá bom? Gente querida e gente nossa aqui da nossa cidade. Rolou aqui também, peraí, a participação do nosso ouvinte, Helena Maria. Ela é do bairro do Ginásio, aqui da nossa cidade. Ela escolheu aqui a voz do cantor, o saudoso cantor argentino, o Heleno, dando seu recado musical aqui, a mais tocada do cantor argentino, hein? Heleno cantando Não São Palavras Lindas. É um disco de um compacto de vinil de 1974, gravou aí pelo selo da gravadora RCA Victor. Linda escolha musical, very beautiful, da nossa querida Helena Maria, aqui da nossa Siri, tá certo? Ela ofereceu aqui para todos da family, para todos da família, para os friends e listeners também, né? Para os amigos e ouvintes, tá bom? Helena Maria, aquele abraço, participe sempre. Maravilha, hein? Muito bom, muito bom. Alô, Rodrigo, alô, Nayara, de Curitiba, Paraná, junto com a gente, sintonizados, estão curtindo a programação. Ele escreveu aqui pra mim, ele falou, nossa, Lázaro, aqui deu uma tempestade feia, viu? Olha aí, aqui também deu, hein, campeão? Rodrigo, aqui o negócio, o bicho pegou, hein, meu caro? Mas Deus é muito maior, tá? Estamos aí sempre unidos pelos laços humanos, esse cordão umbilical que só Deus pode nos unir dessa forma, né? Uma aliança humana para viver um ao lado do outro, para nos socorrermos um ao outro, tá bom? Valeu, Rodrigo, Nayara, o Rogério e a série de Curitiba também, obrigado pela sintonia também, tá? Ouvinte José Batatinha, o popular Zé Batata da nossa cidade, ele marcou aqui a voz do cantor mineiro Fernando Mendes, dando seu recado musical, cantando um sucesso aqui, a mais executada do cantor. É do cantor mineiro Fernando Mendes, um sucesso de 1975. E gravou aí pelo selo da gravadora Imaio Dion, Na Estrada da Saudade, 1975. Uma linda canção, maravilhosa. A canção Cadeira de Rodas, na voz de Fernando Mendes. E o nosso ouvinte Zé Batata, de Itararé, São Paulo, Brasil, preparado do Zona Dourada para todo o Brasil, ofereceu aqui para todos da família, para todos da family, para os casais, Cleuze e Murad, alô Murad, aquele abraço para vocês aí, alô Cleuze também, Santa Cruz dos Lopes, hein? Olha aí, ofereceu também para o Sérgio e a Vanderleg, são nossos ouvintes também aqui do Banco do Brasil, da nossa cidade, para o Mauro e a Sônia de Avaré, São Paulo, e para o Jorge e Lúcia de Itaberá, São Paulo. Alô Zé Batata, aquele abraço para vocês, viu? Muito obrigado aí pela sintonia, sua escolha musical foi linda, tá? Very beautiful, linda, linda, linda mesmo. Você está de parabéns. E a primeira que nós tocamos foi a participação do nosso ouvinte Natália Cardoso. A Natália Cardoso, ela é da linda e querida cidade de Serafina Correia, Rio Grande do Sul. Ela passou aqui e escolheu a voz do cantor carioca Jorge Versílio, cantando a canção Final Feliz, Na Estrada da Saudade. Sucesso é um sucesso gravado no CD. Em 1999, gravou aí de forma independente, tá? Para o álbum Leve, Final Feliz. Gravou em 2000, hein? Gravadora EMI Music. A música Final Feliz foi trilha sonora da novela Quanto Mais Vida é Melhor. Rede Globo de Televisão, de 2021, das 19 horas, 161 Capitol. Quem escreveu foi Mauro Wilson. E a nossa ouvinte é de Serafina Correia, Rio Grande do Sul. Linda demais a escolha musical do nosso ouvinte, Natália. Maravilha, fantástico, show, é, mano. Olha aí a Natália Cardoso. Ela ofereceu aqui para o papai Israel Cardoso e para as irmãs lá, a Kimberly e a Elise Cardoso. Todos sintonizaram com a gente, obrigado pela sintonia. Valeu, participação linda, maravilhosa. Alô, Reinaldo da Adega, aquele abraço para você também. Está junto com a gente, acompanhando a programação, tá certo? A Elza Coquemara, de São Gerson, Paraná, está sintonizando com a gente também. Obrigado, Elza, pela sintonia. O Rubão é de São Gerson, Paraná, o Sidney e a Sônia de Jaguaraíba, Paraná, e o Wanderley Contim e a esposa e filha estão junto com a gente também de Jaguaraíba, Paraná, tá certo? A Rosa e Alfredo de Piraí do Sul estão junto com a gente também. O Valdomiro e a Marlene lá em Castro, Paraná, tá certo? O programa está chegando para o seu final. São 22 horas e 43 minutos. Vamos agradecer aqui a participação de todos que participaram nesse domingo. Na supervisão, na direção, ficou por conta da dona Bila Fadel. Na edição, os trabalhos digitais ficaram por conta do Clodoaldo, da Liliane Cleto, tá certo? E aqui no estúdio Number 1, já prontinho para as considerações finais, o nosso querido Paulinho Santos. É com você, my friend, manda lá, can you speak? Manda lá.
1: É isso aí, Lázaro, boa noite a todos os ouvintes da 94 FM. Sábado que vem estarei junto com vocês no Sabadão VIP e domingo aqui com Lázaro Santos no programa Anos Dourados. Gente, amigo, meu abraço, meu carinho, um beijo no coração de cada um de vocês e tenha um bom começo de semana abençoada, tá certo? Meu abraço, meu carinho e até a semana que vem, se Deus quiser. Tchau, tchau.
0: That's right, grande Paulinho Santos fez aí certamente um grande trabalho aqui para esta noite de dia 30 de agosto de 2026, tá bom? Trabalho único, afinal de contas, 30 de agosto de 2026 será só até meia-noite, depois nunca mais vai acontecer, tá bom, Paulinho? Grande lá no estúdio número 3, já prontinho para as considerações finais do My Brother José Carlos, quer me speak? Manda lá, mas pode, manda lá.
2: Eu quero mandar um abraço lá para o Rubão, ele que está sempre ligadinho no Anos Dourados. Obrigado pela sintonia. E também para o Dimas, taxista, que também não perde o Anos Dourados. Obrigado também pela audiência. E por fim, quero agradecer as participações dos ouvintes que hoje pediram a sua música preferida através do telefone 35 3261 e também pelo WhatsApp 15 3532 6081. A todos o meu muito obrigado, em meu nome de toda a equipe de Anos Dourados, um abraço e uma boa noite do José Carlos.
0: Ora, de grande José Carlos, tudo bem? Já fez aí suas considerações finais, afinal de contas, hoje dia 30 de agosto de 2026 e a gente promete, né, se Deus quiser. Lázaro Santos apresentou aí para vocês o programa desta noite, promete voltar no dia 7, não é? De setembro, de 7 de setembro, olha aí, vai ser o domingo feriado, hein? A gente se encontra aqui se Deus quiser, tá bom? Que Deus abençoe todos vocês, afinal de contas, ter vocês foi pra gente um presente de Deus. E se Deus quiser, a gente se encontra no dia 7 de setembro aqui, pelas ondas da 94. See you guys. Bye bye. Good night. Let's go.

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1: 23 horas e 5 minutos.
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1: Vinte e três horas e 37 minutos.
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2: E olha só a dúvida da Zélia. Doutor, eu faço uma dieta vegetariana e eu me preocupo muito com o nível de proteína. Será que eu posso obter níveis comparáveis de proteína aos que eu teria se eu tivesse uma alimentação baseada em produtos de origem animal? Sim, muitos vegetarianos, muitos veganos têm uma dieta alimentar rica em proteínas, comparável a regimes alimentares baseados em alimentos de origem animal. Quando a gente pensa em fontes de proteínas vegetais, alguns bons exemplos de alimentos ricos em proteínas vegetais são as leguminosas, né? Como grão de bico, feijão, lentilha, ervilha, amendoim e a soja. Cereais e sementes também podem ter bastante proteína. Aveia, quinoa, linhaça, chia, semente de gergelim, entre outros. As oleaginosas também são ótimas fontes de proteína. Nozes, avelãs, amêndoas e castanhas do Pará. E para terminar, legumes e verduras que contêm uma quantidade menor de proteína, mas são alimentos importantes também como fontes de vitaminas e sais minerais. Brócolis, espinafre, aspargos e couve-flor. E é sempre bom lembrar, é importante consultar um profissional de nutrição antes de pensar no melhor regime alimentar para você.
3: Dúvidas? @ Jairo Bauer Oficial.
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4: Muito bem, senhoras e senhores, estamos chegando com mais uma edição, mais uma semana do nosso The Music Coffee Time. Edição especial de segunda-feira, estamos chegando aqui com as canções que marcaram época, aquelas canções que você volta no tempo, recorda as grandes emoções da sua vida. A partir de agora, tem The Music Coffee Time. Aumenta o som, sejam bem-vindos e bem-vindas.
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0: que bacana! The Music of Time, as grandes emoções da sua vida. A gente volta já, não sai daí.
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1: Eita, coisa boa, de volta com o nosso The Music of Time. Então aumenta aí o volume, estamos chegando de volta com os grandes clássicos pra você.
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0: Você está na melhor sintonia com o nosso The Music Coffee Time. A gente vai para o break e daqui a pouco tem mais. Não sai daí.
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1: Eita, coisa boa, de volta com o nosso The Music Coffee Time. Então aumenta aí o volume, estamos chegando de volta com os grandes clássicos pra você.
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0: sintonia perfeita dos grandes sucessos do passado, aqui no The Mills Coffee Time. A gente volta já depois do intervalo.
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6: E olha só a dúvida da Karina. Doutor, no final de semana, fui com meu namorado em um motel e a gente foi tomar um banho de hidromassagem com bastante espuma. A gente não chegou a transar dentro da hidro, mas ele acabou ejaculando. E eu fiquei muito encanada. Será que existe a possibilidade do sêmen ficar preso nas borbulhas e essas borbulhas entrando em contato com a minha vagina trazerem risco de gravidez? Não, minha amiga, não existe essa possibilidade. A grande questão com essas piscinas, com a hidromassagem, com as banheiras de motéis, enfim, é mais a questão da higiene. Se todos os métodos de limpeza estão adequados, você não tem que se preocupar com absolutamente nada. A única forma de engravidar dentro de uma banheira, dentro de uma piscina, dentro do mar, dentro da hidro, é tendo uma relação com penetração e ejaculação dentro da vagina. Aí sim tem risco. Tirando isso, pode ficar tranquila, tá bom? Dúvidas? @JairoBoerOficial.
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0: no Blank, daqui a pouco tem mais, não sai daí.
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1: Ei, você aí! Estamos de volta! Pra você ouvir o The Music Coffee Time! Aqui você aumenta o volume e a gente toca o melhores dos anos 70, 80, 90 aqui no The Music Coffee Time.
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0: Você está na melhor sintonia com o nosso The Music Coffee Time. A gente vai para o break e daqui a pouco tem mais. Não sai daí.
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1: As grandes emoções do passado estão de volta aqui no The Music Coffee Time. Aumente o volume.
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0: Hits. E essas são as últimas de hoje, dessa segunda-feira, do The Music Coffee Time. Obrigado pelo teu carinho, pela tua audiência. A gente se encontra amanhã na terça com mais The Music. Se liga aqui na nossa rádio, a gente volta a qualquer momento com mais programação aqui.
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6: E olha só a dúvida da Luciana. Doutor, meu filho de 16 anos tem andado muito ansioso. Eu percebo uma dificuldade muito grande dele interagir com os amigos ou com as amigas e tem ficado muito tempo dentro de casa, não quer sair por nada. Será que ele pode estar enfrentando alguma questão de saúde mental? Luciana, sim, então é possível que seu filho esteja enfrentando alguma questão de saúde mental e para ter certeza, ele vai precisar procurar um profissional de saúde mental, possivelmente um psicólogo ou um psiquiatra, para fazer a avaliação mais correta. Lembrar que hoje muitos fatores têm contribuído para o adoecimento mental dos jovens. A gente sabe que esses adolescentes passam cada vez mais tempo diante das telas, existe uma fragilização dos vínculos presenciais, do olho no olho, eles estão mais sozinhos, eles estão muito preocupados com desempenho, com ganhar dinheiro, com dar certo rápido, né? Isso tem uma pressão a mais sobre eles. É uma rotina que muitas vezes é uma rotina exaustiva, assim, comparável à rotina dos adultos, e muitos jovens também estão envolvidos com jogos online, apostas esportivas e por aí vai. Então, é muito importante sim que você converse com ele e que ele possa ter uma avaliação com um especialista, tá bom? Dúvidas? @ Jairo Bauer Oficial.
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1: Olha a hora, 12h04 aqui na 94.
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0: Olha a hora, 12h44. Bom dia.
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4: E olha só a dúvida do Ney. Doutor, tenho 29 anos e quando eu fico com uma mulher, só consigo funcionar uma vez. Duas vezes em seguida, eu nunca consegui. E mais, como eu fico com receio de ter um desempenho não muito bom, eu acabo recorrendo ao prazer comigo mesmo, uma vez por semana. Só que eu me sinto muito mal depois, porque eu acho que isso prejudica ainda mais meu desempenho. O que que eu faço? Olha só, meu amigo, eu acho que você tá com algumas questões em relação às tuas experiências sexuais que são importantes de endereçar e de tentar resolver, talvez até com a ajuda de um especialista, um terapeuta. Por quê? Qual o problema de funcionar uma vez só? Se a qualidade dessa experiência é boa, é satisfatória, por que que obrigatoriamente você precisa ter duas ejaculações em um único encontro? Depois, você está se sentindo mal porque está se sentindo culpado quando você se masturba, mas tem que lembrar o seguinte, a masturbação não vai piorar o seu desempenho, então você acaba criando um ciclo. Você está insatisfeito com seu desempenho, você recorre à masturbação, você fica culpado pela masturbação, você acha que a masturbação vai piorar o seu desempenho e assim por diante. Então eu recomendo fortemente aí um papo, uma conversa com um especialista para poder te ajudar a resolver essas questões e poder viver tua vida muito mais tranquilo, tá bom? Dúvidas? @ Jairo Bauer Oficial.
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1: Olha a hora, agora 3:07.

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1: Olha a hora, agora 3:07, 94 FM.
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0: São exatamente 3h27 na sua 94.
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6: Bom dia, agora 3h45 aqui na 94.
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3: E olha só a dúvida do Marcelo. Doutor, o que podem ser bolinhas brancas na região do freio do pênis? Olha só, Marcelo, essas bolinhas brancas, em geral, são glândulas um pouco aumentadas, que não tem nenhum significado, nenhum impacto, nenhum risco para sua saúde. São simplesmente glândulas que cresceram um pouquinho, se desenvolveram um pouquinho mais, e por isso elas acabam ficando mais visíveis. Não precisa se preocupar com isso, isso faz parte da anatomia e da individualidade de alguns homens. Agora, se essas bolinhas brancas começam a coçar, incomodar, escamar, apareceram depois de uma relação sexual sem proteção, aí o papo é outro. Aí você precisa conversar com um especialista para ele saber se não tem nada associado. Uma inflamação, uma infecção e por aí vai. Mas pelo que você tá contando pra gente, são bolinhas brancas isoladas que parecem, pelo que você tá contando, que são simplesmente essas glândulas um pouco aumentadas, que inclusive com o passar do tempo podem desaparecer ou diminuir espontaneamente. Fica atento, qualquer coisa diferente, procure especialista. Dúvidas? @ Jairo Boa Oficial.
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1: 4 horas e 5 minutos.
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6: Quatro horas e 24 minutos.
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8: E olha só a dúvida da Paula. Doutor, meu filho de 9 meses apareceu com umas lesões tipo bolinhas em volta dos lábios. Será que pode ser a doença mão-pé-boca? Ele não tem febre e nem está abatido. Paula, olha, a doença mão-pé-boca é uma infecção viral muito comum em crianças menores de 5 anos. Ela é causada por um enterovírus, que a gente chama de coxsackievírus. E os principais sintomas são febre alta nos primeiros dias, dor de garganta, falta de apetite, aftas, feridas que doem na boca, na língua e nas bochechas. Bolhas ou manchinhas vermelhas nas mãos, nos pés e às vezes nas nádegas. Para fazer o diagnóstico é importante que você procure um pediatra. E mais, se seu filho vai na escolinha, vai na creche, enquanto ele tá com as lesões, é melhor que ele fique em casa, porque ela pode ser sim transmitida para outras crianças, tá bom? Dúvidas? @ Jairo Bauer Oficial.
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5: Cinco horas e 20 minutos.
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10: Cinco horas e 49 minutos.

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2: 6:07.
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1: Bom dia, querido ouvinte. 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
1: 7 horas e 26 minutos.

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bom dia para vocês ouvintes da 94.3 FM. Está no ar mais uma manhã, o programa Oração do Trabalhador. Esse programa que foi feito para você e por você. Meu muito bom dia para você que nos ouve aí, para você que está ligadinho conosco, para você que nos acompanha através da página do Facebook, para você que está ligadinho conosco aí através do WhatsApp da rádio, que é o 3532-6081. Meu muito bom dia para todos os ouvintes, que vocês tenham uma excelente semana, né? Um dia maravilhoso, segunda-feira, dia 31 de agosto, lá se foi o mês de agosto. Muito bom dia, irmão Valdeci, muito bom dia, Marcos Maza. Marcos Maza que está aqui no controle da mesa hoje. Eita, Marcos Maza já serviu o cafezinho para nós aqui, já deu aquele ânimo, já levantou o astral, né, Valdeci? Eita, maravilha. Glória a Deus pela vida do Marco, que está sempre nos ajudando aí, a parceria, né? Glória a Deus pela vida de todos os irmãos que estão nos ouvindo e nos acompanhando. Meu muito bom dia vai para os nossos pastores, com certeza estão ligadinho e nos ouvindo, nos acompanhando, né? Através aí da página do Facebook, não mandaram bom dia ainda, mas com certeza devem estar escutando lá. Pastor Valdeci e a pastora Fabiane foram buscar a mãezinha da pastora lá para passar uns dias com nós aqui, que ela estava com saudade do povo itarareense, né, Valdeci? Queria estar conosco aqui, congregando com nós aqui lá no Templo Rede. Um abraço para vocês aí. Onde que eles estão, Valdeci? Na casa da mãe da pastora, lá é Santo Ângelo. Pertinho, né? Eu vou de bicicleta lá. Uma hora eu vou de bicicleta lá passear. Só 15 horas? Ah, não, isso aí eu tiro de letra. Se eu soubesse que é tudo asfalto,

0: eu ia de patins. Eita maravilha! Eu era fera no patins, eu vou dizer, você é louco. Meu muito bom dia para vocês que estão nos ouvindo, vocês que estão ligadinho conosco, nos ouvem através do radinho aí, no seu lar, na sua residência, para você que nos ouve aí no rádio do seu carro, do seu caminhão, para você que nos ouve aí, né, no seu local de trabalho, meu muito bom dia, que Deus possa estar nos concedendo uma manhã maravilhosa, né, uma manhã cheia da graça e da misericórdia do Senhor, né. Tá, hoje tá um dia, um clima meio difícil para nós aqui também, né, infelizmente tivemos, né, uma noite muito forte de chuva ontem, uma chuva, né, onde fez, né, um estrago legal em muitas casas, muitas residências aí sofreram alguns danos, mas graças a Deus eu vim pensando no caminho, né, o que dizer nesses momentos difíceis para essas famílias, né, que perderam alguns bens materiais, algumas famílias perderam tudo no, né, no seu lar ali, mas em nome do Senhor Jesus, com a graça e a misericórdia do Senhor, o Senhor vai alcançar essas famílias com sua graça, em nome de Jesus, né? Deus, com sua misericórdia, com a sua bondade, vai dar graça a essas famílias, em nome de Jesus, vai restituir tudo, vai dar tudo novamente, em nome de Jesus, né? E o mais importante de tudo isso, né, Valdeci, que é apenas bem materiais, né, que foi perdido, né, graças a Deus por isso, né, louvamos ao Senhor por isso, porque bem materiais, nós fazemos ali uma campanha, reunimos, né, juntamos aí a galera aí, uma pessoa, uns pessoal de Tararé abençoado, nossa cidade é uma cidade abençoada, em nome de Jesus, Deus vai levantar anjos aí, vai, né, usar muitas pessoas para estar ajudando essas famílias, né? Ajudando essas famílias que perderam, né, seus bens materiais, em nome de Jesus. É, o que temos aqui no nosso coração, a certeza que Deus está cuidando de tudo, Deus está no controle. Às vezes nós queremos questionar o que acontece, essas coisas, muitas tragédias que muitas das vezes acontecem, mas Deus está no controle de tudo. Não, né? Nós não conseguimos entender, mas o que nós precisamos é compreender que tudo isso que acontece é pela graça e a misericórdia do Senhor, porque o controle está na mão deles, irmãos. Não tem o que nós fazer, né? Só apenas vamos viver dia após dia, entendendo que a graça e a misericórdia do Senhor nos alcança. E em nome do Senhor Jesus, essas famílias vão ser alcançadas pela ajuda, né? Pela graça e pela misericórdia do Senhor, em nome de Jesus. Pode ser, a galerinha tá animada ali, mandando ali, ó, Joel Barreto. Eita, Joel Barreto! Esse é o parceiro meu que trabalha de garçom com nós aí há alguns anos já, né? Alguns anos nessa profissão aí, nos finais de semana nós faz nosso corre de garçom aí. A minha irmã Claudete também tá ligadinha conosco. Vamos lá, vamos mandar um abraço pra galera, Valdeci. A galerinha toda animada aí, né? Das padarias, a padaria do Tato, né? Sempre nos ouve, sempre ligadinho conosco. O William Cagrá estão de férias, mas mandar um abraço pras meninas lá que estão sempre servindo o um cafezinho lá. Abraço também para os irmãos da Panificadora Alvorada, o irmão Luiz Fernando, a irmã Ana Paula, sempre nos ouve lá. Abraço para vocês e seus funcionários aí, Deus abençoe grandemente. Os irmãos da Padaria do Preto, sempre ligadinhos, sempre nos ouvindo, fica aqui o nosso abraço. Louvamos ao Senhor pela vida de vocês, meus irmãos, em nome de Jesus, que Deus possa estar abençoando grandemente. Abraço também para o irmão Rafael, lá da Padaria da Santa Terezinha. E um abraço também para todas as padarias, né? Não conseguimos citar todos os nomes aqui, mas para todas as padarias aí que serve o pão quentinho na mesa do povo itararense aí. Meu muito abraço para vocês aí, que Deus abençoe e meu muito bom dia para todos vocês aí. Valdeci, aqui o relógio não para, são 7 horas mais 41 minutos. Reloginho caminha, reloginho vai andando e não podemos parar. Abraço também para a irmã Gisele Ribeiro, lá do Cerrado. Ela e sua família, né? Seu esposo Oséia, seu filho Joca. Não sei se foram para a escola hoje. Acredito eu que foram, será? Foi cancelada as aulas? Eu acho que na maioria. Quase todas as escolas, eu acho, né? Todas as escolas, né? Então hoje, pessoalzinho aí, os filhos aí, os estudantes aí, dormindo até mais tarde hoje, né? Não uma boa causa não, né, Valdeci? Misericórdia, mas Deus está no controle de tudo, como eu disse. Meu abraço para vocês aí do Cerrado, se tiver mais alguns irmãos nos ouvindo lá no Cerrado, meu abraço para todos vocês e meu muito bom dia. Os irmãos lá do Saltinho, irmão Pedro, irmão João, opa, irmão João, irmão Pedro, agora nós vamos fazer uma visitinha pra vocês, levar aí a traia de pesca e bater aquele anzol lá, né, Valdeci? Pegar uns tambio lá no Saltinho. Um abraço pra vocês, irmãos. Deus abençoe vocês e sua família, em nome de Jesus. Abraço também vai para o Léo, lá da Agrovila, sempre ligadinho, sempre nos ouvindo, sempre sintonizado na 94 FM, sempre está ligadinho conosco lá, fazendo com que a audiência, cada dia mais dessa programação, venha estar alcançando mais pessoas, em nome de Jesus. Abraço para os irmãos lá de Santa Cruz, alguns irmãos que sempre nos ouvem lá, sempre ligadinho conosco. Os irmãos da Pedra Branca, sempre ligadinho, sempre vou lá também fazer meus corre lá, montar uns móveis lá, o pessoalzinho lá sempre nos atende e nos recebe com muito carinho no seu lar. Deus abençoe vocês poderosamente em nome de Jesus. Abraço para o Cristiano Martins e sua família e todos do escritório Martins. Meu abraço e meu muito bom dia para vocês. Deus abençoe poderosamente família Martins. Deus abençoe vocês. Um abraço também para o meu irmãozinho Júlio César e sua mãezinha, com certeza estão ouvindo, porque todos os dias estão ligadinho e ouvindo a programação. Meu abraço para vocês e meu muito bom dia. Muito bom dia também para o meu irmão açougueiro lá do Atacarejo do Souza, né? O irmão Ronaldo sempre serve lá uma carninha para nós lá. Deus abençoe você, meu querido. Não só você, mas todos os funcionários aí do Atacarejo do Souza, ali na Rua São Pedro, nos altos da São Pedro ali. Deus abençoe vocês em nome de Jesus. Valdeci, o relógio não para. Manda um abraço pra galera aí, dá um ok pra galerinha que tá sintonizado conosco.
1: Bom dia, China. Bom dia, Marcos Maza. 31 de agosto de 2026. Vamos mandando orações para todos os irmãos que entram em contato pelo Facebook, programa Oração do Trabalhador, e pelo WhatsApp 3532-6081. Para o pastor Valdecir, pela pastora Fabiana, estão ligadinhos conosco. Para o Jefferson, irmão Jefferson da igreja lá. O Ed Bala, aquele abraço, Ed Bala. Patrícia Fátima, Claudete Andrade, para Cissa Balan e o Luizão já está na boleia aí do Alto Peças Pederneiras. Para o Simeão, Luiz Soares Júnior lá da AGK de Saint Jazz, Denis Buba da Mark Peças, o Fernando pedindo para pôr o nome dele no caderno de oração, já está, Fernando, já coloquei seu nome aqui no caderno de orações. Matheus Nogueira, para Sabrina e o Joãozinho Nogueira, Rafael Domingues, para Grazi e para o Lucas, para Raíssa e o Robson Cananeia. Também para o Fernando, nosso amigo Fernando lá de Populina, Minas Gerais. Aquele abraço, Fernando. Para minha esposa Andréia Almeida Santos, Joel Barretos, pedindo um alô para o Schneider. Aquele abraço, Joel. Cassiano Beca Costa, Inês Mendes do bairro do Cerrado. Para o Juarez, a loja Sem, Frávia, Gustavo e Lourenço. Noeli Lopes, Silvinho, né, que já deve estar na boleia também, Michele e Duda, Adriano Japão e o Creomar, que são companheiros de trabalho nosso lá, Marcinho Guerreiro, Eric Delanhol, Débora Oliveira Veloso, Adelina Santos, Djair Fadini. Hoje estaremos orando pela cura da irmã Amanda, Adriano Rodrigues e Tânia Soares. Agora vamos ouvir o louvor Deus Cuida de Mim com Kleber Lucas, 7 horas e 46 minutos.

Maravilha, Deus cuida de mim. Romanos 8,31 vai nos dizer assim: que diremos, pois, a essas coisas? Se Deus é por nós, quem será contra nós? E o versículo 37 vai nos dizer assim: mas em todas essas coisas somos mais do que vencedores por aquele que nos amou. Quem nos amou? Jesus, esse nos ama, né? Deus está cuidando, irmãos. Deus está cuidando de cada detalhe das nossas vidas. Tenha certeza no teu coração nesta manhã que Deus está no controle. Como eu disse no início, Deus ele cuida dos detalhes, ele cuida de todas as coisas em nossas vidas. Às vezes bate o desespero, sim, porque faz parte do ser humano quando nos desesperamos, né? Achamos que nada vai dar certo, que tudo vai sair do controle, mas entenda de uma coisa: há um Deus que está no controle da sua vida, há um Deus que está no controle de todas as coisas em nossa vida. Tenha certeza no teu coração nesta manhã que Deus vai entrar com providência. Deus vai fazer algo sobrenatural acontecer nas nossas vidas. É difícil, muitas das vezes nós não entendemos, nós muitas das vezes nos sentimos fracos em questão da fé. Mas tenha certeza, se a sua fé é do tamanho de um grão de mostarda, já é o suficiente para que Deus venha fazer um milagre acontecer na nossa vida em nome de Jesus. Vamos estar fazendo um momento de oração, né? Vamos fazer o que é de costume aí para vocês ouvintes: pegue o copinho com água, peça, né, a peça de roupa, chave do seu carro, do comércio, do seu estabelecimento, e vamos fazer um momento de oração, né? Vamos estar orando, né, pela vida da Amanda, pela vida do Adriano e pela vida da Tânia Soares. Vamos estar orando e clamando pela nossa cidade de Tararé, né? Pelas famílias aí que se encontram aí, né? Em um momento delicado, um momento difícil aí, onde perderam, né, muitos dos seus bens materiais aí. Mas tenha certeza que Deus vai restituir tudo. Deus vai estar, né, providenciando tudo novamente em nome de Jesus, porque Deus ele tem cuidado de nós. Deus cuida do seu povo, Deus cuida daqueles que são seus. Para você que está nos ouvindo aí, tenha certeza que Deus está no controle de tudo. Em nome de Jesus, oramos ao Senhor. Senhor Deus e Pai, em nome de Jesus, eu oro ao Senhor nesta manhã, Pai, através dessa emissora. Eu clamo ao Senhor, ó Pai, por cada vida que está nos ouvindo, Pai, cada família que está nos ouvindo nesta manhã. Deus, quem sabe essa pessoa está desesperada, Senhor meu Deus, à espera de uma resposta, à espera de um milagre. Deus, nós oramos, nós clamamos, porque sabemos que o Senhor é o Deus que opera maravilhas. Sabemos que o Senhor é o Deus que está no controle de tudo. O Senhor é o Deus, ó Pai, que tudo sabe, tudo vê. O Senhor é o Deus, Pai, que pode fazer aquilo que o homem não pode fazer, aquilo que a medicina não pode fazer, o Senhor pode fazer. Meu Deus, então eu oro e clamo ao Senhor com a certeza no meu coração que há um Deus sobre todo o céu, sobre toda a terra, que ouve o clamor do teu povo nesta manhã. O Deus que está vendo nesta manhã essa pessoa desesperada. Essa pessoa, Senhor meu Deus, quem sabe está pensando: Deus, não tem jeito, Deus, por que isso aconteceu? Mas eu oro e clamo, Senhor meu Deus, com a certeza que o Senhor está tomando providência, que o Senhor está entrando com providência nessas vidas, em nome de Jesus. Eu oro e creio e agradeço ao Senhor, porque tenho certeza que mais uma vez o Senhor vai ouvir a nossa oração, ouvir o nosso clamor. Eu te louvo e te agradeço em nome de Jesus. Amém e amém. Glória a Deus, chegamos em mais um final.

0: e amém. Glória a Deus, chegamos em mais um final da programação, né? Ô, Valdeci, tem mais alguém que entrou no finalzinho, Valdeci?
1: Esse é um tempo de festa. Maravilha, China. Mais uma vez chegamos ao final do programa Oração do Trabalhador, mandando abraços e orações para a Gilda Djalma, para o Éder Bibiano. O Éder já me falou lá na... me cobrou lá na... na igreja, né? Aquele abraço, Éder Bibiano. Lembrando que hoje, às 19 horas, a Cissa, a Regiane e a irmã Regina estarão ministrando a oração. E amanhã nós temos, às 20 horas, Terça em Chamas. Aquele abraço, com Deus no coração de cada um de vocês. Ótima semana, ótima segunda-feira, China.
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0: Boa, boa, Valdeci, é isso aí. Amanhã no Templo Rede teremos, né, a Terça em Chamas, né, Valdeci? Às 20 horas, você é nosso convidado especial para estar participando conosco lá, em nome de Jesus. Traga mais um amigo, venha com a sua família, né, cultuar ao Senhor junto conosco. Fica aqui minha gratidão, né, pela vida do Marco aqui, pela vida do irmão Valdeci, Armando, Valdeci, a Liliane, que está ali sentadinha ali, só esperando ali o final para nós conversar um pouquinho lá. Ela e o Vicente de Moraes, que em seguida estará aqui com a programação, né? Isto é Brasil. Então fica aqui a minha gratidão e até amanhã, se assim o Senhor nos permitir. E viva Cristo, nosso Senhor.

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5: A hora oficial do Brasil, 8 horas.

Engate a primeira e a segunda e a terceira. E hoje é somente segunda-feira. Chegamos aí ao último dia do mês de agosto de 2026. Olha, hoje estaremos completando aí nada mais, nada menos que 243 dias do ano. Faltando somente 122 para estarmos em 2027. A lua é lua cheia.

Segunda-feira, 31 de agosto, é dia do e da nutricionista. Hoje é dia do técnico de imobilização ortopédica.

A frase de hoje é inspirada na filosofia de Viktor Frankl. Fala assim, ó. As dores da vida também nos ensinam a olhar para dentro de nós mesmos. Assim, descobrimos que somos a força que temos e do que somos capazes de superar. Verdade. Tudo bem com vocês? Estamos chegando com mais uma edição do Itá Brasil, abrindo a sua semana com o melhor da nossa música sertaneja. A produção, a apresentação, a seleção musical é minha, Vicente de Moraes. Direção geral, Bila Fadel.

Bom dia para você, ouvinte de todos os dias, de todas as horas. Bom dia, vida que se renova a cada momento, a cada instante. Bom dia, trabalho que dignifica o homem. Bom dia, fé, que sem ela nada acontece em nossas vidas. Bom dia, coragem, sem você, coragem. Não saímos da cama todos os dias. Bom dia, alegria que transforma nossas vidas. Bom dia, família, alicerce de tudo. Bom dia, os meus amigos e amigas de todas as horas. Bom dia, Deus, o grande arquiteto do universo. Razão de nossa existência, criador do céu, criador da terra. E obrigado, Senhor, pelo dia de hoje, por essa semana que começa. Obrigado por esse mês que termina. Obrigado pelos meus filhos, minha nora, meus netos, pela minha família, amigos e amigas e ouvintes. Mas acima de tudo, obrigado pela tua presença em nossas vidas, Senhor. Obrigado.

Hora certa, agora são 8h16. Abrindo mais uma edição do Star Brasil com Sérgio Reis. Ele é Jesus.

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4: Hora certa, aí são 8 horas e 26 minutos, hora oficial do Brasil. Estamos por aqui de segunda a sexta-feira, nesse horário agora com horário político. Estamos das 8 às 9 com o nosso Isto é Brasil. Para registrar a sua audiência, a sua preferência em 94.3 é fácil, hein? É só acionar o nosso WhatsApp, fala aí qual é. 35326081. 35326081. Estando fora aqui da nossa área, da nossa região, é só acrescentar o 15.
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2: Bom dia, 8h30.

0: A música com Chico Rei Paraná. Coisas de amante. Agora senta 8h45.
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1: olha a hora, vambora, vambora. Pois é, são 8 horas e 54 minutos, estamos chegando ao final de mais uma edição do Isto é Brasil. Foi a edição desta manhã gostosa de 31 de agosto de 2026. Próximo encontro marcado para amanhã, logo após os pastores Valdecir e Fabiano, estaremos chegando com mais uma edição do Isto é Brasil. É, você não me ensinou a te esquecer, Cristian e Ralph, encerrando mais uma edição do Isto é Brasil. Ótima segunda, abençoada semana para você. Até amanhã, tchau, tchau.

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4: Ei, boa noite. 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
0: 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Hora certa.
3: Muito bem, 10:04.
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0: Muito bem, 10:05. 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

Alô, bom dia, muito bom dia. Já estamos chegando no seu rádio com Região Destaque. Dinâmico, completo, há 35 anos entrando na sua casa. Estamos iniciando a semana, não é? Um pouco meio ainda chocado com a situação de tudo que aconteceu ontem, que nos abalou a todos. Aqui em Itararé, na nossa região aqui, é dado ao temporal que aconteceu. Tempestade, gente, muito forte, com ventos, não é? Muito fortes e granizo. E causou transtorno aqui em Itararé, não só em Itararé, mas em algumas cidades da nossa região. Vamos trazer tudo, os detalhes aqui no Região Destaque. Eu sou Davi Gil, esta é a sua 94 FM. Este é o programa Região Destaque. Estamos iniciando essa segunda-feira. Inicialmente, eu gostaria de pedir a Deus que abençoe você, sua família, sua casa, o seu trabalho, seus amigos, inclusive os seus inimigos. E pedimos a Ele que nos proteja, caminhe conosco, nos dê a mão, as mãos, para que a gente possa ter uma semana maravilhosa aí. Muito bom dia para você. Itararé hoje terá uma segunda-feira com tempo estável, com abertura de sol à tarde e novas pancadas de chuva com trovoadas à noite, hein, gente? Segundo a previsão, são esperados 27, quase que 28 milímetros de chuva, com 70% de possibilidade de precipitação. As temperaturas devem variar entre 17 e 25 graus, enquanto a umidade do ar fica em 75% e 96%. As rajadas de ventos podem chegar a 33 km horário. Ontem foi demais, não é? Eu tive relato de pessoas que estavam dentro de seus automóveis ou em trânsito na rua que pensou que o mundo estivesse acabando. Não era para ser diferente, porque foi terrível. Após o forte temporal registrado ontem, então, que causou estragos e afetou centenas de imóveis, a recomendação é de que a atenção durante os períodos de chuva intensa tem que ser redobrada, principalmente em áreas sujeitas a alagamentos e quedas de árvores. Os fatos marcantes do dia 31 são eles. O calendário destaca o dia nutricionista. Hoje é dia do nutricionista. Parabéns a todos. A data também reúne acontecimentos históricos marcantes. Em 1888 ocorreu em Londres o primeiro assassinato atribuído a Jack, o Estripador. Em 1946 teve início o jornalismo literário e em 1951 foi apresentado o primeiro disco de longa duração, o LP Long Play, pela empresa alemã Deutsche Grammophon. Outro acontecimento que marcou a data ocorreu em 1997, quando a princesa Diana morreu em um acidente de automóvel em Paris. Já em 2001, foi inaugurado em Durban, na África do Sul, a Conferência Mundial contra o Racismo. Dito isto, nós estamos no ar. O santo de hoje para os católicos é Aristides de Atenas. A lua está em cheia, né? E o signo é de Virgem. Nós estamos vivendo o 243º dia do ano de 2026. Restam 122 para acabar o ano. Vamos começar já com as notícias aqui de Itararé, dizendo o seguinte, gente. Ontem foi terrível. Eu conversei com algumas pessoas que estavam em trânsito. Dentre elas, me permita até relatar aqui o Zeca, não é Zeca da Confesa. Eita, que susto, não? Me permita até colocar o seu relato aqui. Eu acho que não é público, você é um cara que transparente pra caramba, então não tem nada a ver. Ele foi levar a filhinha na igreja, né, estava voltando no período, né, em que antecedia então o temporal. E pegou na rua, dentro do seu automóvel, né, ele e o seu filho João. Assim, gente, de repente chegou, ele teve que parar porque não dava para andar, escureceu tudo e só barulho de pedra e mais nada. As pedras eram próximas para quem não é de Itararé, não sabe o que aconteceu, aproximada às pedras de granizo no porte de laranja, sabe, de pocã. É terrível, terrível, muito grande, muito perigoso. Aqui as pessoas, os pedestres na rua, um perigo total.

É, bom, mas enfim, graças a Deus você está ouvindo o Região Destaque, porque Deus foi soberano e maior, obviamente, como sempre é, e te permitiu te tirar desse perigo e você está aqui. Materiais, telhados que descobriram das casas, beleza, aconteceu, mas a vida que segue. Graças a Deus você, sua família, estão aí em paz, não é? Estão vivos, não tivemos registro de feridos e tudo mais, não é? Com grande intensidade. Obviamente que 380 casas foram afetadas. Eu vou ler aqui. Itararé, um forte temporal que atingiu Itararé na tarde desse domingo 30, deixou cerca de 380 casas afetadas, além de provocar alagamentos, quedas de árvores e destelhamentos. Segundo o Comadem, o município registrou 67 milímetros de chuva em 24 horas, o maior acumulado do estado de São Paulo no período. A chuva começou por volta das 4h30 da tarde, acompanhada de granizo e vendaval, atingindo principalmente os bairros o Jardim Novo Horizonte, a Pauliceia, a Vila Esperança e o Jardim São Paulo. Ambos o Jardim São Paulo, 1, 2 e 3. Duas pessoas precisaram de atendimento médico durante as ocorrências. Graças a Deus que não foram graves. Uma mulher sofreu um choque elétrico e passa bem, enquanto uma idosa sofreu um AVC, gente, e permanece em atendimento no pronto-socorro. A Defesa Civil também informou que 8 pessoas foram acolhidas em abrigos, enquanto o levantamento de moradores desalojados ou desabrigados continua sendo realizado. A população afetada recebeu ajuda humanitária para atender as famílias que foram que ficaram sem condições de permanecer em suas residências. A Prefeitura de Itararé disponibilizou 2 pontos de acolhimento: a Escola Municipal Presidente Juscelino Kubitschek de Oliveira e a Praça Siqueira Campos, na Praça Siqueira Campos, número 308, no centro, e também a Escola Municipal Maria da Silveira Vasconcelos, que fica na Rua Itararé, 765, aqui na Vila Osório. Enquanto equipes da Defesa Civil, Guarda Municipal e demais setores municipais atuam e continuam, né, no atendimento às ocorrências e na avaliação também dos danos. As pessoas também fazem isso, os moradores, que a Cipapel do Antônio Dedono, nós temos que registrar aqui, com um gesto maravilhoso, maravilhoso, distribuiu aí, ainda está distribuindo lonas plásticas para que as pessoas colocassem ou ainda coloquem sobre os seus telhados, para que as chuvas não invadam as suas casas, que ainda está, a qualquer momento pode chover, como já aconteceu hoje de manhã, chuva muito forte. A Defesa Civil Estadual emitiu às 5 horas da tarde de ontem um alerta preventivo classificando como vento, como severo, por meio de ferramenta broadcast, direcionando aí a população de Itararé, Itaporanga e tal, direcionado a estas. Apesar dos estragos registrados, a maioria das famílias afetadas permaneceu em suas casas. Segundo a estação meteorológica da cidade, as rajadas de vento chegaram a 22 km durante o temporal. Acho que muito mais. Em casa foi terrível. Mais de 10 telhas em casa, a cobertura é de Eternit, mais de 10 telhas foram danificadas, parecendo lá um retalho. Parecendo assim, que é uma coxa de retalho. Uma coxa de retalho, aquela de... Tudo furado. E lá já está começando infiltração e tal, terrível, gente. E não dá para chamar um profissional para que possa equacionar o problema momentaneamente. Está chovendo, ele tem que subir no telhado, tem que tirar as telhas e se pega a chuva. Então, o certo é cobrir com lona plástica no momento, para que depois possa, então, acertar esse problema quando o tempo estabilizar-se. Até o momento, 365 imóveis residenciais foram danificados pela chuva de granizo. Os bairros, então, que eu já falei, Novo Horizonte, Pauliceia, Santa Terezinha também foi bem atingida, estão entre as áreas urbanas com maior registro de danos, enquanto a zona rural, bairro do Cerrado, também foi atingido, aqui no bairro do Cerrado. Houve ainda registros de inundação e enxurradas em áreas próximas à área de lazer Miguel Jorge Fadel. Daqui a pouco eu vou falar, eu estive lá. Avenida Ambrósio Dias Tatita, também no bairro do Cruzeiro. Na Viela Adelaide, no bairro Tônico Adolfo, e nas áreas adjacentes. A força das enxurradas também...

provocou danos em móveis e alimentos e carregou, inclusive arrastou veículos. Desde os primeiros momentos da ocorrência, a Defesa Civil aqui de Itararé, Guarda Municipal, vale se ressaltar mais uma vez, e equipes das secretarias municipais, voluntários e o prefeito João Fadel se mobilizaram para atender as famílias atingidas. Os trabalhos seguiram durante toda a noite e avançaram pela madrugada também, com ações de atendimento, transporte, acolhimento e distribuição de materiais. Duas escolas, então, como eu já falei, foram disponibilizadas para receber as pessoas que precisaram e precisam ainda deixar as suas casas. A escola, então, Maria da Silveira Vasconcelos, a escola Juscelino Kubitschek de Oliveira, e ao todo, 8 pessoas foram encaminhadas, então, para abrigos, sendo 6 em escola Maria da Silveira Vasconcelos, como eu já disse, e 2 na Juscelino Kubitschek. 2 ônibus foram disponibilizados pelo município para auxiliar no deslocamento das pessoas atingidas até os abrigos. Para as famílias que tiveram os telhados danificados, foram fornecidos lonas, como eu já disse, colchões e cobertores também. A mobilização também contou com a solidariedade da população e de empresas que realizaram doações de lonas, colchões, cobertores, roupas, alimentos e outros materiais que através da ajuda humanitária. Além dos abrigos, foram organizados pontos para recebimento de doações, incluindo aí a base da Guarda Civil Municipal e a Defesa Civil aqui de Itararé. É importante ressaltar, e eu quero fazer isso no Região Destaque, para que as pessoas que doaram, pessoas físicas e pessoas jurídicas que quiserem que a gente possa falar em seus nomes ou da empresa aqui, nós faremos questão de fazê-lo depois. Vamos esperar as coisas acontecerem, não é verdade? As coisas se assentarem, depois eu faço questão de ressaltar a solidariedade desse pessoal, tanto pessoas físicas como jurídicas, que de uma maneira ou de outra colaboraram humanitariamente para socorrer essas pessoas. Faltam 10 agora para as 12 horas. Eu vou aos comerciais e na sequência eu volto com o horário político e depois nós engatamos aqui com o Região Destaque. Vamos lá.

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eleitoral, que é horário gratuito de rádio e de televisão dos candidatos, com propostas mil para você, pode ter certeza. Eu vou dar tempo de ler mais uma notícia aqui enquanto nós preparamos aqui. As equipes municipais seguem mobilizadas nesta segunda-feira para avaliar os impactos do temporal que atingiu Itararé, então, ontem, e dar continuidade aos atendimentos. Já estão dando. Praças do município registraram queda de galhos e grande quantidade de sujeiras, enquanto algumas estradas rurais também foram comprometidas. Equipes de diversas secretarias, especialmente da Secretaria de Serviços Municipais, realizaram levantamentos, serviços de limpeza e avaliam aí medidas necessárias para a recuperação de locais atingidos. A situação permanece sendo acompanhada pela Defesa Civil e demais setores da Prefeitura, que seguem trabalhando para atender as famílias afetadas e minimizar os impactos. Gente, daqui a pouquinho nós voltamos aqui, viu? Vamos aguardar o horário eleitoral, que nós não podemos deixar de apresentar, tá bom? Dito isso, daqui a pouco nós voltamos, depois do horário comercial.

abençoado de Deus. Fala, Emílio, como é que tá esse cajado aqui de alegrar velhinhas?

abençoado de Deus. Fala, menino, como é que tá esse cajado de alegrar velhinhas?

E fundamental que a gente tenha conhecimento sobre cada um ou cada uma dos candidatos e das candidatas que estarão no próximo pleito. Então, é óbvio e é natural que a gente gostaria de, neste momento, estarmos falando do Palmeiras, do Corinthians, do Santos, do São Paulo, como habitualmente fazemos nesta parte local do nossa área. Mas acho fundamental que a gente abra esse espaço para que você possa ter a possibilidade de acompanhar com mais importância, com mais inteligência, aquilo que vai acontecer, obviamente, também dentro não só da sua próxima escolha, mas dentro daquilo que é a nação brasileira.

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3: Paris, 31 de agosto de 2026. Vamos aos destaques do noticiário internacional desta segunda-feira. Estados Unidos e Irã trocam ataques pela primeira vez em um mês. Teherã avisou alvos militares americanos na Jordânia e nos Emirados Árabes Unidos em resposta aos bombardeios realizados pelos Estados Unidos no domingo. As forças americanas atacaram dois lançadores iranianos na ilha de Larak, localizada no estratégico Estreito de Hormuz. Após o anúncio dos novos ataques, o preço do petróleo voltou a subir com o barril do Brent ultrapassando a marca de 90 dólares. O episódio enfraquece várias semanas de relativa calma na guerra no Oriente Médio, que completou 6 meses na semana passada. Os ataques contrastam com declarações recentes do governo de Donald Trump, que afirmava priorizar a pressão econômica sobre a República Islâmica e anunciou sanções secundárias contra parceiros comerciais iranianos. Acontece nesta segunda e terça-feira nos Estados Unidos o encontro dos ministros das Finanças do G20. A reunião será realizada na Carolina do Norte. Washington, que preside neste ano o Grupo das Grandes Economias Mundiais, pretende concentrar os debates nos meios de impulsionar o crescimento econômico, na desregulamentação e na redução dos desequilíbrios nas trocas comerciais internacionais. No entanto, a guerra no Oriente Médio e a pressão americana contra parceiros do Irã devem ser abordadas. O Brasil também participa do G20, mas segundo a AFP, o governo Lula decidiu não enviar o ministro da Economia, Dario Durigan, devido às tensões recentes com os Estados Unidos. Na França, mais de 850 mil professores voltam ao trabalho nesta segunda-feira para preparar a volta às aulas nesta terça de quase 12 milhões de alunos. O início do ano letivo francês é marcado em algumas regiões pelas consequências de um ciberataque ocorrido durante o verão. À medida que os dias passam e as operações de resgate avançam, a dimensão da tragédia na região do Himalaia vai ficando mais clara. Na manhã desta segunda-feira, o balanço de vítimas nas enchentes e deslizamentos de terra no Nepal subiu para 903 mortos. A mídia estatal chinesa relata 16 mortes no Tibete. Quase 4.800 pessoas continuam desaparecidas nos dois países, 6 dias após a tragédia. Dezenas de militares, policiais e guias trabalham dia e noite em áreas de difícil acesso e condições extremamente perigosas.
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4: Muito bem, agora são 12h32, gente do céu, você viu aí quanta promessa? Essa é a novela das eleições, de 4 em 4 anos nós temos. O pessoal resolve tudo, sabe tudo, não é brincadeira, não tem problema que eles não saibam e não tenham como resolver. É, passaram-se, os problemas continuam, mas é a novela do dia a dia. Mas cabe a você que é o eleitor, você que é o responsável. Tá nem aí, a galera aí coloca o nome para ser votado, eles estão na deles, porque todos têm que ter a autoestima. Eu acho que eu sou bom, eu coloco meu nome lá, eu não vou me diminuir e achar que eu sou ruim. Então, se eu acho que eu sou bom, eu coloco meu nome. Cabe a você analisar e saber se eu serei bom ou não serei bom, porque afinal de contas não é para mim, é pro local onde eu vivo, que eles vão cuidar dos meus filhos, do progresso, do futuro do nosso município, do nosso estado, do nosso Brasil. Então a responsabilidade não é deles. Eles estão até certo em colocar o nome para concorrer a um cargo eletivo. Mas cabe a você a responsabilidade de votar e separar o joio do trigo mesmo. Porque aí, através do seu voto, a hora que você apertar a tecla lá, verdinha, e confirmar, você está confirmando o futuro do teu filho, do teu neto. Você vai estar confirmando a empregabilidade, o desenvolvimento, não é verdade? Então você está confirmando o futuro do seu país, o futuro do teu estado, futuro do teu município. Cabe a você então, é blá blá blá para tudo quanto é lado. Pode ter certeza, todos os lados tem blá, blá, blá, blá. Promessas, promessas, promessas. Vamos resolver, porque nós temos solução para todos os problemas. Mas quero ver depois. Tem muita gente aí que quer resolver a ação climática. A ação climática, esses tsunamis que acontecem, esses furacões da vida aí, com saneamento básico. Tenha pachorra de falar que um saneamento básico resolve, quer dizer, entendeu? Essas intempéries climáticas aí feitas pela natureza, né, e que nós não podemos ver, mas com, eles dizem que com saneamento básico resolve. Veja até onde vai. Então temos que tomar cuidado, entendeu? Separar o joio do trigo, votar naquele que é nosso coração de fato sabe que vai ser bom. Não adianta votar no ódio, não adianta votar na torcida. Vote para aquele que de fato possa resolver alguma coisa, que tenha propostas. Vamos voltar aqui para Itararé. Eu quero só dar um aviso aqui importante, gente. A Sabesp informa que o abastecimento de água em Itararé foi afetado nesta segunda-feira em razão das fortes chuvas registradas ontem aqui no município, que impactaram o sistema de tratamento de água, viu? A previsão é que o abastecimento seja normalizado de forma gradual ao longo de amanhã, terça-feira. Toda a área urbana do município pode sentir efeitos de intermitência, tá bom? A Sabesp recomenda que os moradores façam uso consciente da água durante esse período. Os imóveis residenciais que possuem caixas d'água com reservação para, no mínimo, 24 horas de consumo, tá bom? Então, faça durar aí sua caixa d'água. Conforme determina o decreto estadual 12.342/78, deve sentir menos os impactos da intermitência no abastecimento, as que têm caixa d'água. Mas, por outro lado, se você usar muito, vai acabar também. A Sabesp permanece à disposição dos clientes pelos canais de atendimento. Ocorrências e solicitações podem ser registradas na central de atendimento. É 0800 055 0195. 0800 055 0195. O WhatsApp é 11 3388 8000. Então, se você tem a caixa d'água, menos mal, não é? Mas se você não tiver, daqui a pouco você tem que buscar água na biquinha, tá bom? Então é isso, a nossa solidariedade aí a todos, viu? A todos que tiveram problemas, as 380 famílias, 380 casas, e entre outros que tiveram problemas aí com o telhado. Inclusive eu, lá em casa, foram dezenas lá, parece uma renda. Já hoje eu tentei falar que tecido que é que tá o telhado, meu telhado lá parece, da casa, parece uma renda, de tão perfurada que foram as telhas. A telha de ternite o duro, que tá molhada, encharcada, ela fica bem frágil. E se você

0: As telhas. A telha de ternite é o duro, que tá molhada, encharcada, ela fica bem frágil. E se você andar sobre elas, para tentar verificar, andar sobre o telhado, pisando nelas, corre o risco de parti-la, de quebrá-las, então toma cuidado. O Maza estava falando que o importante, o Marcos Maza aqui é o nosso produtor e locutor, falando que o interessante é colocar uma tábua em cima desse para dar, obviamente, distribuir o peso e ela não sofrer danos ainda pior do que está, tá bom? Agora 12h38 aqui!
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1: O Congresso Nacional entra nesta segunda-feira na última semana de esforço concentrado antes das eleições de outubro. Entre as prioridades estão três pautas defendidas pelo governo Lula: a medida provisória que acaba com a taxa das blusinhas, a PEC do fim da escala de trabalho 6x1 e também a PEC da segurança pública. O presidente do Senado, Davi Alcolumbre, afirmou que a MP com o fim da taxa das blusinhas é prioridade.
2: Essa medida provisória não vai caducar. Essa medida provisória vai ser deliberada na comissão especial, depois no plenário da Câmara, depois no plenário do Senado. Nós vamos deliberar e ela virá lei para proteger milhões de brasileiros que usam desse instrumento.
1: A comissão mista se reúne já nesta segunda-feira para analisar o parecer. O texto zera o imposto federal de 20% sobre compras internacionais de até 50 dólares e precisa ser aprovado pelo Congresso até o dia 8 de setembro. A relatora senadora Leila Barros é favorável ao texto original da Câmara.
3: E já adiantando a vocês que sou absolutamente a favor do texto inicial, que foi, já foi apresentado. Mas não deixaremos de conversar com todos. É isso que eu quero deixar muito claro, que é uma característica minha, né, de conversar com todos, ouvir a todos.
1: Na quarta-feira, as atenções se voltam para a Comissão de Constituição e Justiça do Senado. Davi Alcolumbre afirmou que o colegiado deve analisar as PECs da segurança pública e do fim da escala 6x1. E disse manter contato com o relator da redução da jornada de trabalho, o senador Omar Aziz.
2: Tem a compreensão da importância da matéria. Isso quer dizer o quê? Isso quer dizer que a matéria está tramitando dentro dos ditames adequados do regimento e da Constituição brasileira.
1: A agenda também passa pelo Judiciário. Na terça-feira, o Tribunal Superior Eleitoral deve julgar a ação que questiona um vídeo produzido com inteligência artificial em que Jair Bolsonaro aparece apoiando a candidatura de Flávio Bolsonaro à presidência. Agência Rádio Web, de Brasília, Yuri Hudson.
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4: Muito bem, 12h40 aqui, quase que 12h41. Saiu uma nova pesquisa, Atlas Intel, gente, para presidente da República nas eleições de 2026, que foi divulgada hoje. O Instituto mostra que Lula lidera o cenário estimulado de primeiro turno com 43,4% das intenções. Ele abre quase 10 pontos percentuais para Flávio Bolsonaro, que soma 37,7%. Nas simulações de segundo turno, Lula venceria todos os oponentes testados na pesquisa: Flávio, Ronaldo Caiado, Romeu Zema e Renan Santos. A Atlas Intel também simulou um cenário de segundo turno entre Lula e Jair Bolsonaro, que está inelegível até 2030. O petista venceria um embate direto com o ex-presidente. Tá? Mas agora, quase 10 pontos então. No primeiro turno, eu vou passar aqui, Lula 43,4, esse no primeiro turno. Flávio, 33,7, escritor Augusto Cury, gente. Na nova pesquisa, tem uma pesquisa aqui que ele já abriu, ele está com 11 pontos. O escritor Augusto Cury está com 11 pontos, está subindo, hein? O Renan, Domição, 7,6, Ronaldo Caiado, 3,3, Pablo Marçal, 1,9, Zema, com 1%, Samara, com menos, com 0,9%. 0,9%, menos de 1, Rui Costa Pimenta com 0,1 e o restante não pontuou, tá? Mas quer ver, é que tinha mais, não, daqui a pouco tem uma nova pesquisa que eu vou trazer aqui, o Cury, o escritor, ele acabou por abrir, somou 11 pontos, tá bem, hein? Bem na fita. Quero mandar um abraço ao empresário

0: Empresário Gilberto Fernandes, de Sampa, né? Tá na escuta aí. É isso? É isso, meu querido amigo, pessoal. Abraço aí, viu, a todos vocês. Daqui a pouco a gente vai mandar mais um abraço a vocês aí.
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5: Muito bem, agora faltam 11 minutos para as 13 horas. Duas servidoras de uma unidade básica de saúde em Itapeva foram agredidas por um paciente durante uma ocorrência registrada na sexta-feira agora, segundo nota divulgada pela Prefeitura. Conforme a Secretaria Municipal de Saúde, o paciente havia passado anteriormente pelo CAPS, onde apresentava comportamento tranquilo, e depois foi até a UBS. Na unidade, ele teria segurado a mão de uma funcionária na recepção e afirmado que ela não iria soltá-la. Uma enfermeira interveio para ajudar e, após o homem soltar a servidora, teria sido atingida com um tapa, principalmente nos óculos, e depois com um chute. A situação foi contida com auxílio de pessoas que estavam na recepção. E a médica também acompanhou a ocorrência. As duas servidoras registraram o boletim de ocorrência e a prefeitura afirmou que as medidas cabíveis serão tomadas, adotadas. A administração municipal informou ainda que não compactua com violência contra os servidores e avaliará medidas preventivas para reforçar a segurança nas unidades de saúde. Mas não, avaliará não, já tem que ter tomado providência, não é? Ninguém tem o direito de agredir ninguém, não é? Assim como o funcionário público tem o dever e a obrigação em atender bem o paciente e ao público, porque ele recebe para isso, ele tem que ter educação, tem que ter profissionalismo e atender com decência aqueles que os procuram, o paciente, o público também, tem a obrigação, o dever de respeitar o funcionário que está ali. Muito bem, agora são 12h51, quero mandar um abraço ao empresário aí, Gilberto Fernandes, lá da capital paulista, de Sampa, amigo, está na escuta, Gil Casanova. Eita, eu sou o Gil aqui da 94, eu sou o Davi Gil da 94. Você é o Gil Casanova, carinhosamente assim chamado por ser Gilberto Fernandes. Meu abraço, viu? Abraço aí a banda maravilhosa, o pessoal da Dr. Prey. Um abraço a todos vocês. Essa banda é show de bola, hein, gente? Dr. Prey! Agora são 12h52 aqui no Região.
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6: O Brasil registrou a menor taxa de desemprego para o segundo trimestre do ano de toda a série histórica iniciada em 2012. Os dados estão na mais recente edição da Pesquisa Nacional por Amostra de Domicílios, a PNAD Contínua, divulgada nesta quinta-feira, que aponta para uma taxa de desemprego de 5,3%. No mesmo período do ano passado, essa mesma taxa ficou em 5,6%. Já em abril deste ano, o desemprego medido pela PNAD Contínua foi de 5,8%. Professor de Economia da PUC do Rio Grande do Sul, Adalmir Marchetti, destaca que o aumento na geração de empregos veio acompanhado também com uma melhoria na renda média do trabalhador.
1: Outro dado importante que vem, né, junto da PNAD Contínua é o aumento do rendimento médio, né, das pessoas ocupadas. Isso também é um outro fator que mostra que a gente está passando por um momento bom da economia brasileira, que a gente combina, né, redução da taxa de desemprego com o aumento do rendimento.
6: Para a economista do Departamento Intersindical de Estatística e Estudos Socioeconômicos, o DIESE, Lúcia Garcia, os resultados de emprego e renda são uma consequência do cenário econômico do país.
7: Ele é gerado exclusivamente pelo movimento econômico, né, pelo nível de atividade. Então, nós estamos vivendo e outros indicadores econômicos nos retratam esse contexto. Estamos vivendo um momento em que o produto interno vem crescendo, em que nós temos aeroportos lotados e temos volumes de vendas crescentes.
6: Mas apesar da melhora na geração de empregos formais, o índice de informalidade segue alto. De acordo com a PNAD Contínua, elaborada pelo Instituto Brasileiro de Geografia e Estatística, o IBGE, durante o segundo trimestre deste ano, a taxa de informalidade foi de 37,5%. O resultado representa uma pequena queda em relação a abril, mostrando ainda uma estabilidade. Os economistas apontam que a reforma trabalhista, realizada ainda durante o governo de Michel Temer, é o motivo central para a informalidade alta. O IBGE aponta como informais os trabalhadores sem carteira assinada e os autônomos e empregadores sem CNPJ. As pessoas não têm garantias como seguro-desemprego, férias e 13º salário. A PNAD Contínua realiza o levantamento para pessoas com 14 anos ou mais e leva em conta todas as formas de ocupação, seja com ou sem carteira assinada, temporário e por conta própria e também no caso do menor aprendiz. 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
5: Aí, Eduardo, trazendo para você a informação. Quero mandar um abraço ao Eric Delagnol, da Oficina Zandel, curtindo a gente. Nosso muito obrigado, você é o cara, gosto muito de você. Grande profissional, meu grande amigo, meu abraço. Ao Zeca da Confesa, curtindo a gente. Amaral Sapateiro, Wilson Guilherme. Eita! O Ricardo Urbanski, também ligado conosco. Geraldo Woltz, advogado querido. A todos vocês, Elaine Genaro, Dr. Fábio Urbano, Rodrigo Urbanski, Elton Meneghella, galera toda curtindo a gente, Fabiano Gomes, a todos os advogados aí, Henrique Tortato, presidente da OAB, a todos vocês, meu abraço, viu? Davi, mecânico, Leandro, mecânico, junto lá com o Davizinho, e também lá o pessoal do Capacete, toda a sua galera. Meu abraço a todos vocês aí, curtindo o Região Destaque. Abraço também lá na Vila São João pro Carlinhos Negre, ele e a esposa, todos ligados conosco, nosso muito obrigado. E também a deputada estadual, a Maria Paula, o meu abraço aí, solidarizando-se também com o Itararé, pelo que aconteceu, né? Que coisa que aconteceu. Bom, olha, gente, o corpo de uma mulher foi encontrado boiando no rio Paranapanema, em Piraju. Isso aconteceu no sábado agora. O caso é investigado pela Polícia Civil. Segundo a corporação, a vítima é uma mulher de 28 anos que estava desaparecida desde sexta-feira última. Ela foi encontrada nas proximidades da estrada do Cagadu. O corpo foi retirado do local pelo Corpo de Bombeiros. Uma perícia foi solicitada na área onde a mulher foi achada. O caso foi registrado como morte suspeita na delegacia da cidade. A justiça determinou que os sucessores do ex-prefeito de Piraju, José Maria Costa, ressarçam aí o município em R$ 22.400 pelo uso de bens e serviços públicos em uma chácara particular. Segundo o Ministério Público, durante a gestão do ex-prefeito, foram utilizados

bens e serviços públicos em uma chácara particular. Segundo o Ministério Público, durante a gestão do ex-prefeito, foram utilizados máquinas e servidores da prefeitura, além de cerca de 20 toneladas de brita, em serviços realizados no imóvel. A decisão foi proferida no dia 26 de agosto agora, após ação civil pública movida pelo Ministério Público. José Maria Costa, que administrou Piraju entre 2017 e 2024, morreu em dezembro de 2025. Um temporal também atingiu Guapiara, isto na sexta-feira, e provocou destelhamentos de pelo menos 18 casas. Não há registro de pessoas feridas. Segundo a Defesa Civil Municipal, estações meteorológicas registraram rajadas de vento de até 33 km.

quilômetro 7,8, é, trecho que há mais de 15 anos enfrenta problemas de erosão e que chegou a provocar o desmoronamento de parte da pista. A intervenção prevê a recuperação de trecho e o recapeamento da rodovia, buscando solucionar definitivamente o problema e melhorar a segurança dos motoristas. O prefeito Irani Barros acompanhou os trabalhos na sexta-feira. A via é utilizada diariamente por veículos que seguem na direção da fábrica de papel e a obra realizada por meio de uma parceria entre a prefeitura de Araputi e a empreiteira Delaí e Clabin. A última notícia agora de Jaguaraíva. O empresário Henrique Brizola de Oliveira, de 37 anos, foi encontrado morto na manhã de quinta-feira dentro de uma residência no bairro Matarazzo, em Jaguaraíva, aqui no Paraná. Segundo a Polícia Militar, a equipe foi acionada por volta das 9h30 da manhã para apoiar o SAMU em uma residência onde tinha a morte, e encontrou Henrique sem vida sobre a cama em um dos quartos. Próximo ao corpo foram localizadas embalagens de medicamentos e materiais com uma substância semelhante à cocaína, mas não há confirmação de que esses itens tenham relação com a morte. O local foi isolado e a Polícia Científica e o IML foram acionados para realizar os procedimentos periciais. Acabou? Acabou. Vambora. Eu quero agradecer a você que ouviu o nosso programa, você que pelo menos uma pequena parte ouviu. Nosso muito obrigado. Saúde e paz. Quero mandar, olha aqui, faz tempo que eu não a vejo e não falo com ela. A Yara Wipich. Eita, paranaense. Tá? Muito legal. Obrigado, hein? Obrigado pela audiência. Continue sempre aí. Sempre uma satisfação tê-la aqui conosco. Ao Sidney da Ibalatec, a Parício Werneck, a toda a família Werneck, nosso muito obrigado, o Gilberto Fernandes também, a todos. Um abraço, gente! Tchau! Fomos embora!

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Glória a Deus, louvado seja o nome de Jesus, povo de Deus, boa tarde, paz seja convosco. Hoje, segunda-feira, dia 31 de agosto de 2026, agora são 1h mais 4 minutos, está começando mais um programa Toque de Cristo, porque o Toque de Cristo é top. Eu quero desde já deixar meu abraço a todos os ouvintes da 94FM. Nós somos a Igreja do Evangelho Quadrangular na Vila Joura, na Rua Braço Orsinete, de número 87. Eu sou o pastor James Garcia. Meu abraço aos nossos irmãos evangélicos, o meu abraço aos nossos irmãos católicos, o meu abraço aos nossos irmãos espíritas e o meu abraço a todos os nossos irmãos, os livre pensadores. Que Deus abençoe a vida de cada um de vocês, em nome de Jesus. Né? Estamos aí começando mais uma semana, né? Tivemos aí um final de semana muito difícil aqui na nossa cidade de Tararé, né? Estamos aqui com o nosso irmão Maza. Maza, Deus abençoe você, sua casa, sua família. E eu quero primeiro dizer que eu sinto muito aí pelas famílias aí que tiveram suas casas destelhadas, né? Às vezes perderam móveis. E eu quero dizer para vocês que nós vamos nos levantar, nós vamos reconstruir. Então vamos com esperança, vamos com fé, vamos que com certeza Deus está conosco. Vamos levantar nossa cabeça, né? Ontem passou uma tempestade, né? Muito, muito grande aqui na nossa cidade e infelizmente tivemos algumas perdas, né? Mas graças a Deus, né, Maza? Foram perdas materiais. E o material a gente corre atrás, porque o povo itarareense é um povo muito acolhedor, é um povo muito trabalhador. E eu quero dizer para vocês que nós estamos juntos em oração. Essa madrugada eu levantei 3 horas da manhã para orar. Daqui a pouco eu vi a chuva novamente, mas eu falei, meu Deus, né, que Deus tenha misericórdia. Né? Ontem fiquei até altas horas da noite ajudando, auxiliando, levando pelo menos um plástico preto, Maza, porque em muitos lugares que a gente chegava não tinha muito o que se fazer, porque com chuva, eu também quero até dar uma orientação para você que está me ouvindo, toma muito cuidado em subir em telhado, com o telhado úmido, né? Porque aí o problema pode ser maior, então vamos ter um pouquinho de paciência, cubra os móveis por dentro, se você precisar aí de alguma coisa, né? Nós estamos à disposição aí de vocês, o que a gente puder fazer, nós vamos fazer, né? Mas não suba no telhado molhado, porque o telhado molhado, às vezes a pessoa, Maza, quebrou uma telha, ela quer subir no telhado para ela consertar, mas aí tá molhado, a telha pode se quebrar e pode se machucar aí, né? E o problema se torna maior, né? Mas nós vamos com fé, nós vamos com muita fé em Deus e muita esperança, porque nós acreditamos aí que Deus continua no controle das nossas vidas, tá certo? Quero mandar um abraço aí para todo o povo aí que está nos ouvindo aí no comércio. Deus abençoe vocês em nome de Jesus. Você que está na indústria, na chácara, na fazenda, você que está aí no sítio, você que está no seu horário de almoço, na sua casa, você que está aí ligadinho no nosso programa, talvez fazendo uma limpeza na casa, olhando, observando aí as perdas. Um grande abraço para você, conte com as minhas orações, tá bom? Eu tenho uma palavra de Deus para você, uma palavra que te traga esperança, que te traga consolo nessa tarde. Nós estamos de pés, e firmes com o nosso Deus, tá bom? Queridos, nós vamos então já para esse louvor aí, mas vamos para o louvor e logo na sequência eu quero compartilhar um texto da Palavra de Deus.

0: Muito bem, estamos de volta. Eu quero mandar um abraço pro Fernando. Fernando, um grande abraço para você. Deus abençoe. Em nome de Jesus. Também o Sidney, o pessoal da Embalatec, sempre ligadinho no nosso programa aí. Um grande abraço para vocês. Deus abençoe em nome de Jesus. Acho que é isso aí, né, Maza? É, Aparício, grande abraço aí, Deus abençoe. Eu não tô me enxergando direito aí, Maza. Aparício Coutinho Werneck, um grande abraço para vocês, Deus abençoe. Um abraço também pro senhor Clodoaldo aí do Lar São Vicente de Paulo, Deus abençoe o senhor. Também as meninas aí da Use Abuse, um abraço, boa tarde. A Zuleide, o Ricardo, Deus abençoe. Irmã Juvenira, irmã Judite, Eduardo Lourenço lá da Pauliceia, um grande abraço para vocês, Deus abençoe. O Adalto lá do Mercado do Paulinho, boa tarde. O Rodolfo, o Cauã, do Mini Mercado do Preto. O Bruno e o Eric lá do Big Paul, Deus abençoe vocês. Um grande abraço a todos vocês em nome de Jesus. Vamos aí para a vinheta então, Maza, que eu quero compartilhar um texto da Palavra de Deus com vocês.
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0: Muito bem, né? Nós estamos aí, hoje é o último dia do mês, né? E a gente está, nós estamos compartilhando sempre um texto de Lucas. E se eu não me engano, o último capítulo de Lucas foi o 19, hoje seria o 20. Mas hoje eu trago uma palavra diferente, né? Hoje eu falei, eu preciso levar algo diferente, até mesmo para as pessoas que estão enfrentando esses problemas aí por causa da tempestade de ontem, né, Maza? E eu gostaria de compartilhar com vocês hoje, vou sair um pouquinho aí de Lucas, né? Amanhã a gente volta na sequência de Lucas, mas eu quero compartilhar hoje os Salmos de número 46. Salmos de número 46, do versículo 1 ao 3, diz assim, ó: Deus é o nosso refúgio e fortaleza, socorro bem presente na angústia. Pelo que não temeremos, ainda que a terra se mude, ainda que os montes se transportem para o meio dos mares, ainda que as águas rujam e se perturbem, ainda que os montes se abalem pela sua braveza. Né? Esse texto aí é um texto interessante para a gente compartilhar hoje. Eu gostaria de falar de uma maneira diferente hoje. Eu quero falar não apenas como um pastor, mas como alguém que também olha para a nossa cidade e sente a dor de tantas pessoas, né? Ontem, como eu falei, uma tempestade muito forte atingiu Itararé, casas foram destelhadas, móveis perdidos,

Ontem, como eu falei, uma tempestade muito forte atingiu Itararé. Casas foram destelhadas, móveis perdidos, famílias assustadas, né? E pessoas que hoje estão olhando para aquilo que construíram durante anos e tentando entender por onde começaram novamente, né, Maza? Às vezes as pessoas ficam assim, mas onde que eu vou recomeçar? O que que eu vou fazer primeiro, né? E talvez alguém esteja ouvindo esta palavra hoje com lágrimas nos olhos, por isso eu quero lhe dizer uma coisa: você não está sozinho. E acima de tudo, Deus, ele não abandonou você. Infelizmente, existem as tempestades, fazem parte da nossa vida, né? E essas tempestades, elas chegam sem avisar. E o Salmos número 46, ele não diz que nunca teremos problemas, ele diz: Deus é nosso refúgio. A Bíblia não promete uma vida sem tempestades, mas promete a presença de Deus no meio das tempestades. Ontem, muitas pessoas talvez tenham saído de casa pela manhã sem imaginar o que aconteceria, né? Como o Maza mesmo estava me contando, ó, né? Tava no trajeto, né, Maza, entre um local e a residência, né? Então, em poucos minutos, tudo mudou e assim é também a nossa vida, né? Há momentos que chegam sem avisar. Uma notícia, uma perda, uma dificuldade e também uma tempestade, né? E nós descobrimos que nós não temos o controle de tudo, mas existe algo que podemos ter: a certeza de que Deus continua conosco. Essa palavra dessa tarde é uma palavra para te trazer esperança, porque a tempestade, ela pode atingir a casa, mas ela não precisa destruir a nossa esperança. A esperança precisa continuar. Talvez algumas pessoas tenham perdido móveis, talvez tenham perdido parte do telhado, talvez hoje estejam contabilizando os prejuízos, né? E é claro que nós não devemos minimizar isso, não é isso que eu quero te dizer nessa tarde. Realmente é uma dor real, mas eu quero deixar uma palavra no seu coração. O que foi perdido, ele pode também aos poucos ser reconstruído. E essa palavra que eu trago para você nessa tarde, né? Um móvel que ele pode ser comprado novamente, um telhado pode ser refeito, uma parede pode ser reconstruída, uma casa pode ser restaurada. Mas é claro que nós precisamos preservar aquilo que nenhuma tempestade pode levar, que é a nossa esperança, Maza. A esperança de dias melhores, a esperança precisa estar na nossa vida, né? E o texto que nós lemos nessa tarde diz que Deus é o socorro bem presente. Ele é o nosso socorro bem presente. O texto diz assim, ó: socorro bem presente nas tribulações, no meio dos problemas. Observe que não diz que Deus é um socorro distante. Não, diz que ele é um socorro bem presente. Deus está presente hoje. Ele está na casa que foi atingida, ele está ao lado daquela mãe que está preocupada, está junto daquele pai tentando encontrar uma solução, está com aquela família que perdeu seus móveis, está com quem passou a noite preocupado. Talvez você não consiga enxergar uma solução agora, mas isso não significa que Deus não esteja trabalhando ao seu favor. Agora, o que nós precisamos fazer agora, né, Mas? Agora é hora do povo se unir, né? É o que Tararé está fazendo hoje, e não somente Tararé, toda a nossa região está voltada à nossa cidade de Tararé, a querida cidade de Tararé, que na última sexta-feira completou 133 anos, né? Então, existe uma coisa bonita que tem acontecido depois de uma tempestade, que é a solidariedade, né, Maza? A solidariedade desse povo abençoado. Hoje, talvez alguém precise de uma telha, outra pessoa pode precisar de um colchão, outro pode precisar até de alimento, outro precisa de ajuda para limpar a casa, outro precisa simplesmente que alguém diga assim: ó, eu estou aqui, você não está sozinho. Uma cidade forte não é aquela que nunca enfrenta problemas. Guarde isso no seu coração. Uma cidade forte não é aquela que nunca enfrenta problemas. Uma cidade forte é aquela que, quando os problemas chegam, ninguém deixa o outro para trás.
E é assim que nós estamos fazendo aqui na nossa cidade e que nós vamos continuar fazendo, né?

0: eu sei que pode até levar um tempo, mas que nós vamos reconstruir, nós vamos nos levantar. Talvez algumas famílias não consigam resolver tudo hoje. Tudo bem, hoje você limpa, amanhã você conserta, depois você compra alguma coisa e pouco a pouco a casa vai tomando a forma novamente, né? Então não tente reconstruir tudo de uma vez, dê um passo de cada vez. E se hoje você só consegue chorar, chore. Se precisa pedir ajuda, peça. Se precisa descansar, descanse. Mas eu quero dizer para você nessa tarde, em nome de Jesus, você não pode desistir, porque o capítulo da tempestade não é o capítulo final da sua história. Deus, ele ainda tem futuro para cada um de nós. Talvez hoje você esteja olhando para o prejuízo, mas Deus está olhando para o amanhã. Talvez você esteja vendo aquilo que caiu, mas Deus está vendo aquilo que ainda será levantado. Talvez você esteja pensando, como que eu vou conseguir? E Deus está dizendo, não caminhe sozinho. Itararé pode até mesmo estar ferida nesta tarde, neste dia, Maza, mas Itararé não está derrotada. Muitas casas foram atingidas, mas nós podemos reconstruí-las. Muitos móveis foram perdidos, mas nós podemos aos poucos recuperá-los. Isso é importante, né? Essa palavra de motivação, de esperança. Talvez hoje falte alguma coisa dentro da sua casa, mas eu peço, não deixe faltar esperança dentro do seu coração. Que a esperança, ela siga viva dentro de você, porque a tempestade já passou. E agora começa um novo dia, um dia de reconstrução, um dia de solidariedade, como eu falei, um dia de união, um dia de esperança. E eu quero declarar sobre a nossa cidade, a tempestade não terá a última palavra. O prejuízo não terá a última palavra. A dor não terá a última palavra. Deus está conosco. Então, se você foi atingido pela tempestade, eu quero falar diretamente com você. Levante a sua cabeça. Você pode estar machucado, você pode estar cansado, você pode estar preocupado, mas você não está sozinho. Há pessoas que estão ao seu redor para te ajudar. Há uma cidade que pode se unir por você. E existe um Deus que continua sendo o nosso refúgio, a nossa fortaleza, e o socorro bem presente na tribulação, como diz neste texto aqui. A tempestade, ela passou. Agora nós vamos reconstruir. E vamos reconstruir juntos. Que Deus abençoe cada família da nossa cidade de Itararé. Que Deus console cada coração. E que Ele transforme esses momentos de dor em um testemunho de união, de solidariedade e esperança. Porque Itararé vai se levantar. E nós vamos nos levantar juntos. E eu quero orar por você nessa tarde em nome de Jesus. Vai preparando o seu copo com água, vai preparando a sua garrafa com água, que eu quero orar por você logo na sequência da vinheta da oração.
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0: Muito bem, eu quero orar por você nessa tarde, em nome de Jesus. Vamos orar, Senhor nosso Deus e nosso Pai. A Ti toda a honra, toda a glória, todo o nosso louvor, a nossa adoração. Nós nos rendemos aos Seus pés, porque sabemos que Tu és poderoso para transformar a nossa vida, poderoso para derramar infinitamente mais do que pedimos e pensamos. Pai, abençoe a nossa cidade, o nosso povo, aqueles que perderam algo material, Senhor Jesus, que o Senhor restitua, em nome de Jesus. Que o Senhor abençoe a mente, o coração, o corpo físico, emocional, espiritual, e que todas as famílias da nossa cidade sejam abençoadas. Abençoe este copo com água, essa garrafa com água. Quando essa pessoa participar, que ela seja curada, liberta, abençoada, reavivada, transformada, purificada pelo poder do nome de Jesus.

É isso que eu te peço e te agradeço. Amém. Tome desta água. Glória a Deus. Estamos terminando o nosso programa de hoje, né? Quero mandar um abraço aqui pro Carlinhos. Carlinhos é ali da Casa de Carne Lucas, ali próximo da rodoviária. Carlinhos, um grande abraço pro senhor. Deus abençoe em nome de Jesus. E eu quero deixar o último versículo aqui nessa tarde, Maza, que eu senti, que está lá em 2 Coríntios capítulo 4, versículo 8 e 9, diz assim a palavra de Deus: em tudo somos atribulados, mas não angustiados, perplexos, mas não desanimados, perseguidos, mas não desamparados, abatidos, mas não destruídos. Nós não fomos destruídos e nós iremos nos levantar em nome de Jesus, tá bom? Um grande abraço a todos vocês, que Deus abençoe. Precisando da gente aí, estamos à disposição, tá bom? Amanhã voltaremos, amanhã é o primeiro dia de setembro, né? Primeiro dia do mês, nós voltaremos com o programa Toque de Cristo, porque o Toque de Cristo é top. Você vai ficar agora com o pastor Eli, pastora Vilma, pastor Eliel, pastora Cris, com o programa Palavra Amiga. Um grande abraço a todos vocês, Deus abençoe, em nome de Jesus.

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1: 13 horas e 31 minutos.
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0: Pai nosso que estás nos céus, santificado seja o vosso nome. Venha a nós o vosso reino e seja feita a vossa vontade, assim na terra como nos céus. O pão nosso de cada dia nos dai hoje. Perdoai as nossas ofensas, assim como nós perdoamos a quem nos tem ofendido. E não nos deixes cair em tentação, mas livrai-nos do mal. Porque teu é o reino, o poder e a glória para sempre. Amém.
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0: Boa tarde. Eu desejo do meu coração paciência, resiliência, persistência, perseverança, amor e fé. Palavra amiga, após o abençoado programa Toque de Cristo com meu colega pastor James Garcia, que está correndo para lá e para cá e como nobre vereador que é, representante do povo, na Câmara que legisla as leis para Itararé. Deus te abençoe, pastor. Deus te cubra com a graça dos céus. Fosse chamado para isso, tá bom? Marcos Maza, boa tarde, querido. E aqui estamos pela graça do Eterno, né? Palavra amiga, agradece a Deus pela oportunidade que nos dá de estarmos aqui mais um dia. E queremos aqui abraçar a toda a população de Itararé. Ontem, Itararé foi, como se diz assim, comunicado, né? Foi uma comunicação de Deus que tudo aquilo que está acontecendo no mundo todo, e não são previsões humanas, mas são profecias bíblicas, chegaria aqui um dia. Foi apenas um susto, né, Marcos Maza? E isto também para nos dizer, a Bíblia nos fala chorai com os que choram, se alegrai com os que se alegram. Mas eu acho, gente, não é eu sou itararense, hoje sou itararense, porque graças a Deus me deram lá um título de cidadão itararense. Então, como itararense, não estou falando com Mato Grossense, não. Como itararense, eu posso dizer que o povo está com muita festa, minha gente. É muita festa, é festa. E a gente precisa sentar, que tem tempo de festa, mas não o tempo todo, né? Tem tempo de chorar, tempo de rir, tempo de abraçar, tempo de deixar de abraçar. Mas graças a Deus, Marcos Maza, que Itararé é uma terra de um povo de qualidade, de um povo amigo. É por isso que estamos aqui há 34 anos. Um povo solidário, Marcos Maza. Um povo que estende as mãos, né? Que abre os braços e que se ajuda uns aos outros. Então eu quero aqui deixar, porque a gente lá em casa passamos um susto muito grande. Um susto, imagina esse pessoal por aí, longe daqui, que andam enfrentando situações das mais horríveis. Agora mesmo essa situação lá do Nepal, que continua, já vai para 1.000 pessoas, o número de mortes, de pessoas desaparecidas, que quando fala desaparecida é muita gente, né, Marcos Maza? E com certeza, né? Então a gente está vendo aí as fronteiras do Brasil, lá no Japão e outros partes do mundo. A gente sempre olhou de longe, né? Sempre assistiu de longe. Hoje nós estamos vendo um minúsculo acontecimento em Itararé diante do que a gente tem visto, até mesmo nas cidades fronteiras, nas cidades próximas, não é verdade? Então eu quero aqui cumprimentar o povo de Itararé, que sei que desde a Prefeitura Municipal, né, Marcos Bárbara? Desde a Prefeitura Municipal, Câmara Municipal e as entidades sociais, né? Estão aí, religiosos também, se ligando, estendendo a mão amiga a esse povo maravilhoso de Itararé. Então eu quero aqui deixar os meus sinceros cumprimentos e agradecimentos a todos aqueles que estão correndo de um lado para cá, daqui para lá, de lá para cá, para ajudar o próximo. Então, como eu estava dizendo, Marcos, nós passamos um susto muito grande ontem lá em casa. Por quê, pastor? Que lá no corredor que divide os quartos da casa onde moramos, ali em frente ao... como chama ali? O lago dos peixes, que de peixe não tem mais nada. Tem muito sapo lá agora, né? E

que de peixe não tem mais nada. Tem muito sapo lá agora, né? É. E até o lago transbordou ontem, Marcos Nossa, que aqueles que antigamente eram... como que chama o sapinho quando... eram girinozinhos, já estão sapinhos, foram tudo lá para a varanda de casa lá. Eita, meu Deus do céu. É, foram para lá. E então, nós passamos um susto muito grande, por quê? Que tem uma clarabóia lá no telhado de casa, que é bem na divisa, no corredor que divide os quartos, para clarear dentro de casa. Olha, parecia que nós estávamos numa guerra. Aquelas pedras enormes batendo lá na clarabóia, naquele vidro lá, e Deus segurou a gente correndo para lá e para cá com as mãos estendidas sobre a praça, as mãos estendidas para a cidade, orando, pedindo compaixão de Deus, misericórdia de Deus, e olha, parecia uma guerra dentro de casa. Aqueles barulhos lá, que realmente marcam. Então a gente imagina, nesse mundão de nosso Deus, o que é que as pessoas sofrem, passam e vivem por aí. Então eu quero deixar aqui, com toda a sinceridade, os meus cumprimentos, desde o prefeito municipal, seus auxiliares, a Câmara Municipal, os meus amigos vereadores, que arregaçaram as mangas, né? Estão aí o pessoal lá da assistência social, está lá fazendo... está ali fazendo, como é que chama mesmo? Fazendo ali um orçamentozinho para as pessoas, levantamento dos acontecimentos para ajudar a população. É por isso que a gente gosta daqui. É um povo ordeiro, um povo maravilhoso, autoridades maravilhosas. E a gente quer aqui se juntar a todos estes e desejar que Deus os abençoe pelo que estão fazendo, pela população e aqueles que sofreram essa tempestade, essa mudança brusca de tempo, né? Que Deus tenha compaixão de todos nós, que Deus nos guarde, nos abençoe, nos proteja. Mas, gente, tem muita gente que não está nem aí com isso. Infelizmente, tem muita gente que não está nem aí com isso. E nós temos que estar aí com isso, sim, preocupado com o nosso próximo, preocupado com os nossos semelhantes e preocupados com a nossa própria vida diante de Deus. A gente precisa buscar a Deus, minha gente, enquanto se pode achar. Tem muita gente que está nem aí com Deus. E Deus que nenhuma. Vai, enfim. E de repente a gente sofre uma coisa dessa aí. A gente lembra uns anos atrás, quando a vizinha irmã, cidade de Sengés, né? Sofreu aquela situação terrível, né, Marcos Maza? A gente ficou muito entristecido. A gente ia lá tentar ajudar as pessoas, passávamos por lá para seguir viagem para frente e víamos aquela cidade devastada. Mas é um povo corajoso, um povo trabalhador, que se juntou também e a cidade está bonitinha hoje, né, Marcos? É, levantaram. E então eu quero aqui cumprimentar as autoridades de Tararé, ao seu povo, nosso povo, que eu faço parte desse povo, e desejar que Deus nos guarde, nos abençoe. Mas, gente, é tempo de se rezar mais a Deus. É tempo de se prostrar diante de Deus. É tempo de se ajoelhar diante de Deus e pedir a Ele misericórdia. Ainda que essas coisas não deixem de acontecer, não deixem de passar, mas que Deus nos dê força, né, Marcos Maza? Para ajudar os menos favorecidos. Para ajudar aqueles que sofrem menos que a gente. E Deus nos dá essa força, sim, que Deus é o Senhor dos céus e da terra e Ele a todos ama. Então, os nossos sentimentos, mas as nossas felicitações, nossos cumprimentos a todas as autoridades, o Poder Executivo, Legislativo e também as camadas sociais da cidade que estão fazendo tudo de si mesmo para ajudar aqueles que foram duramente, não digo assim castigados, né? Mas duramente atingidos pelo temporal que abateu Itararé ontem à tardezinha, com pedras enormes de granizo caindo por aí e que não deixe de não ter trazido muitos prejuízos para muitas pessoas. Que Deus nos guarde, nos abençoe. É tempo de levantar a cabeça, olhar para Deus, orar mais, buscar a palavra de Deus, ir mais à igreja, orar, buscar a graça de Deus, amar mais a família, estar mais junto, mais, muito mais juntos com a família. Que, gente, daqui para frente não vamos esperar que as coisas vão melhorar, não. Que as escrituras sagradas estão se cumprindo de uma forma que é como Deus falou um certo dia, que Deus abreviou o mundo, o tempo, aquele dia, nos dias de Noé, senão teria perecido mais gente ainda. Então parece, Marcos Maza, a gente que procura analisar as coisas

0: pela palavra de Deus, parece que está se juntando tudo uma vez só, né? E parece que está se juntando, é a vida política, social, econômica da nação, do mundo todo. São doenças terríveis que estão surgindo por aí. Enfim, são calamidades, são catástrofes. Parece que se juntou tudo aí para dentro de um só campo de futebol. Disputa quem é que vai levar a pior. Não é a melhor, não, levar a pior. Né? Infelizmente. Mas Deus é misericordioso, Deus é bom e Ele não nos ata fardos pesados, né? Palavra amiga. Traz para vocês todos os parceiros colaboradores do programa Palavra Amiga.
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Palavra Amiga é o programa que está com você pelas ondas amigas da Rádio Cruzeiro do Sul, né? Eu quero dar um alô lá para a minha querida cidade de Aquidauana, o Lauri, o irmão Leocádio Cristaldo. Alô, irmão Leocádio, está ouvindo o programa lá na minha cidade querida de Aquidauana. Deus abençoe vocês todos aí. E irmã Carminda, na cidade de Corumbá, Carminda está lá ouvindo o programa com a sua família, né? E também eu quero mandar um alô do programa Palavra Amiga para o pastor Carlos Dobbs Neto. Batizei seu avô, batizei sua avó, batizei seu pai, toda a família, pela graça de Deus. Alô, e ontem ele e a esposa Rebeca, irmã Rebeca, completaram 18 anos de uma abençoada vida conjugal. Parabéns, queridos, parabéns. Se amem sempre, tá bom? Um grande abraço de pastor Eli, toda a minha família, para o senhor, pastor jovem Carlos Alberto Dobbs Neto, a esposa Rebeca, os filhinhos, todos aí celebrando os 18 anos de uma abençoada vida conjugal na graça do Senhor Jesus, não é verdade? 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

0: E hoje, segunda-feira, né? Tomara que não chova nesse resto de tarde aí, né, Marcos Mas? Parece que está programada uma chuva para a noite. 90% de chuva, mas que Deus tenha compaixão de nós, né, Marcos Mas? E então, hoje, segunda-feira, culto de oração no Templo da Igreja do Evangelho Vivo Comunidade da Paz, às 19h30. Estaremos lá de joelhos, dobrados no chão ali, cara no pó, clamando misericórdia de Deus a favor da família, a favor de nossa cidade, dos desabrigados e a favor do Brasil também. Estamos orando intensamente pelo nosso querido Brasil. E hoje, segunda-feira, logo mais, às 19h30, aqui na rua 28 de agosto, 821, Igreja do Evangelho Vivo, Comunidade da Paz. E a minha neta Laura está conosco já há alguns dias, e esta semana ela estará levantando. Isso é, se Deus quiser, né, Laura? Que tudo está no controle de Deus, né? E ela vai cumprimentar os irmãos, ouvintes, e vai convidá-los mais uma vez para o culto de oração desta segunda-feira.
1: Boa tarde a todos os ouvintes da Rádio 94 FM, ouvintes desse programa tão lindo, tão abençoado, que é o Palavra Amiga, com o pastor Eli, o pastor Eliel também, que participa de alguns programas. E eu estou muito feliz por estar aqui, né, passando esses dias, essas mini férias, né, com meu avô, com a minha avó, com parte da minha família, que são quilômetros e quilômetros que a gente atravessa de um estado para o outro para poder ver a nossa família, e é muito bom nós estarmos juntos. Mas hoje eu quero convidar você que está aí ouvindo essa rádio, ouvindo a Palavra Amiga, que você possa estar com a gente hoje no culto de oração às 19h30, essa noite, um culto de oração abençoado na igreja sede da Comunidade da Paz. Que você possa sentir no coração aí o desejo de poder estar conosco lá, uma palavra abençoada, uma palavra amiga mesmo, que o Espírito Santo, né, tem para falar com você nessa noite. Então que você possa abrir o seu coração, vá hoje lá, vá no culto conosco, participe dos louvores, participe da palavra. Pode ter certeza que o Senhor tem algo especial para falar com você, especial para falar com a sua família. Então que você possa sentir aí de estar conosco hoje à noite, às 19h30, na igreja sede. E nós estaremos lá. Eu provavelmente vai ser o último culto de oração que eu vou estar podendo nessa temporada. Mas meu coração está muito feliz por poder estar com cada um nessa noite.
0: É o último culto de oração aqui em Tararé, mas não a última oração, né, minha neta? Eita. E nós temos lá na cidade de Aquidauana, Marcos Mas, o irmão Leocádio Cristaldo está ouvindo o programa lá em Aquidauana. E ele vai estar dando as... Vai falar conosco aqui, dizendo que está conosco lá em Aquidauana. Alô, meu querido irmão Leocádio Cristaldo em Aquidauana. Boa tarde para vocês aí, meu filho na fé.
2: Boa tarde, pastor Eli de Oliveira. A paz do Senhor Jesus Cristo. Aqui é o irmão Leocádio. Estamos na audiência em Aquidauana, pastor Eli. Estamos aqui, está muito calor, como sempre. Esperando uma chuva amanhã, está marcando. E Deus abençoe a cidade de Tararé, né? Que Deus sempre esteja abençoando vocês aí também. Amém?
0: Amém, amém. Um abraço para o senhor, irmão Leocádio Cristaldo, e toda a sua família em Tararé, tá bom? Uma palavra fica aqui para o teu coração nesta tarde, nos últimos 6 minutos finais do programa. Buscai ao Senhor enquanto se pode achar. Buscai ao Senhor enquanto se pode achar. Vou repetir. Buscai ao Senhor enquanto se pode achar. O que você me diz dessa palavra? Como você recebe? Como você entende? Para você, o que é que significa no teu entendimento esta palavra buscai enquanto se pode achar? Isto quer dizer que Deus pode ser buscado e achado ainda hoje, agora mesmo, por mim, pelo Senhor, pela senhora e por você. Mas aquele que hoje tem sido rejeitado, desprezado por muitos, poderá por muitos amanhã ser buscado e não mais ser achado, não mais ser encontrado. Tá entendendo? Tá entendendo? Tá entendendo? E Deus deseja, meu dileto irmão, rádio ouvinte e amigo, meu irmão católico, espírita, evangélico, que você verdadeiramente pense na importância desta palavra aqui e faça um compromisso daqui para frente com Deus, de buscar a Deus, de viver uma vida mais próxima de Deus. Os tempos estão tão difíceis, tão trabalhosos, não é? E a gente precisa realmente buscar a Deus, dedicar a nossa vida ao Senhor da vida, ao autor da vida, entende? Porque se há um tempo para todo tempo, por que nós não reservamos em nossa vida um tempo contínuo de nossa vida de buscar o Senhor? E este é o tempo que a gente está vendo. Já antigamente víamos a barba do vizinho arder e punhamos a nossa de molho, não é verdade? E hoje nós não estamos mais precisando colocar a nossa de molho, não. A nossa barba já está ardendo pelo que estamos vendo, ouvindo, acontecendo. E este é o tempo que nós precisamos, meus irmãos, buscar o Senhor, orar o Senhor, viver uma vida de comunhão com Deus, enquanto podemos achá-lo, não é? E enquanto sabemos que Ele está perto. E quando nós buscamos a Deus de todo o nosso coração, nós o acharemos, com certeza o encontraremos, e nele realmente haverá repouso para as nossas vidas, descanso para as nossas vidas e paz para a nossa alma. Pense bem neste texto da palavra nesta tarde e procure realmente, meu dileto irmão, buscar a Deus enquanto você pode achá-lo. Tem muitos que estão deixando Deus para depois, para depois, para depois, para depois, e aí realmente poderão não achá-lo mais. Está entendendo? Eu deixo nesta tarde este texto.

E aí realmente poderão não achá-lo mais. Está entendendo? Eu deixo nesta tarde este texto da palavra de Deus para você. Buscai ao Senhor enquanto se pode achar. Invocai-o enquanto está perto. Deixe o ímpio o seu mau caminho de desobediência, de maldade, de incredulidade, e se arrependa e busque a Deus. E com certeza, Isaías 59, 2 diz que a mão do Senhor não está encolhida e nem os seus ouvidos estão agravados para não nos ouvir, mas são os nossos pecados que fazem divisão entre nós e Deus para que ele não nos ouça. Eu deixo esta palavra para o teu coração, reflita nisto agora, em nome de Jesus. Marcos, vamos para a oração, filho. Eu quero orar pelo senhor, pela senhora, por você nesta tarde. É tanta gente aqui na audiência do programa, Marcos Mas, olha que coisa maravilhosa, aos quais quero apresentá-los diante do meu Deus nesta tarde, né? E o pessoal da Mercearia Nunes, meu amigo Marcos Nunes, toda a sua família, sua mercearia, aí na rua da Sabesp, me esqueço aquele nome ali, oh meu Deus do céu. E lá em frente à Mercearia Nunes está o meu querido amigo, irmão, o Fernando Funileiro Pinturas, olha, de alta qualidade mesmo ali com o Fernandinho, em frente à Mercearia Nunes, ali em frente à Mercearia Nunes, já chegando na rua 1º de maio, tá bom?

lá ouvindo o programa. E ainda, meus queridos irmãos, o Valdomiro, a esposa, irmã Judite, os filhos aí ao lado, o irmão Pedro Fogaça, irmã José, toda a família. Senhor, sobe a ti a minha oração de fé e quero te agradecer por todas essas vidas que confiam no Senhor e por isso estão recebendo a vossa bênção através da oração da fé. Onde quer que esteja, em casa, no trabalho, nos sítios, chácaras e fazendas, nas grandes pequenas cidades, nos cerrados, nas rodovias, guarda, protege, abençoa e em nome de Jesus Cristo, Pai, no Hospital da Santa Casa, os médicos, enfermeiros, enfermeiras, os doentes ali internados, eu vos peço saúde, graça e paz em nome de Jesus Cristo. Todos, católicos, espíritas, evangélicos, sejam alcançados pelo grande milagre de Deus em nome de Jesus Cristo. Por esta emissora, seus proprietários, funcionários, nós oramos, ó Pai, e vos peço a todos abençoa em nome de Jesus. Assim seja. Marcos, muito obrigado. O nosso tempo já está esgotado. Amanhã, se Deus quiser, aqui 13 horas e 30 minutos. 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
2: Alguém aí que também gosta das segundas-feiras? Pra eu não me sentir sozinha nesse clube? Adoro! Simbora! Tá no 94, tá com tudo. Show da Tarde começando nesse 31 de agosto, fechando bem o mês, mas começando maravilhosamente bem essa semana, né? Eu, Paula Esteves, vou seguir com você aqui no som da nossa 94, nessa tarde gostosa, agradável, de puro entretenimento, de música boa. De resenha, de tudo que você gosta, tá? A gente começa com o Diego Vitor Hugo, entregador de flor. Participa aí, 3532-6081. Tô te esperando, hein? Boa tarde, minhas potências.

0: Dua Lipa por aqui no nosso Show da Tarde. Coisa boa, hein? Antes também rolou Thales Lessa e Bruno, Cadê Seu Namorado? E a gente abriu com Diego e Vitor Hugo, Entregador de Flor. Simbora, porque a nossa tardezinha aqui tá só começando. Tá na 94, tá com tudo. Tá com resenha, tá com muito papo, muita polêmica aqui hoje, hein? A gente vai falar sim de Luana Piovani, aquela confusão toda que deu com a vizinha dela. Sabe quem ficou pé da vida, quem ficou fruto da vida? Foram os próprios portugueses, tá? Afinal, ela mora em Portugal, né? A gente vai comentar já já sobre isso. Vou trazer também aquele golpe que o Danilo Gentili e o Diogo Portugal caíram. Um golpe aí milionário. Vou trazer as atualizações para você já já sobre esse caso. A gente vai bater um papo ainda sobre a juventude de Cauã Raymond, porque ele resolveu falar que ele prefere mulheres mais velhas. Sim, ele explicou o motivo também, tá? E tem uma missão humanitária maravilhosa que a Beyoncé fez juntamente com outros artistas para poder ajudar as famílias colombianas. E a gente vai ver isso já já, tá?
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0: 94 FM, agora 2h16. Boa tarde!
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1: Tá na 94, tá com tudo. Bora, mentararé, chega junto. Ó, setembro tá logo ali virando a curva, hein? Bora fechar bem esse último dia de agosto. Guilherme Benuto e Simone Mendes.

0: a pipoco, se é estouro, se é sucesso. Toca aqui no nosso Show da Tarde. É a 94 com você, bebê. Bora!
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0: E a nossa diva do pop, Beyoncé, anunciou nada mais, nada menos do que a doação de $1 milhão, o que equivale a mais de R$5 milhões, para ajudar as vítimas no forte terremoto de magnitude 7.4 que atingiu a Colômbia recentemente, como a gente viu aí em todos os noticiários, né? O anúncio foi feito através da própria empresa da artista, a Parkwood Entertainment, e os recursos serão enviados diretamente para as organizações humanitárias que estão trabalhando para poder garantir comida e abrigo imediato a todas as comunidades mais afetadas no departamento de Chocó. Claro que Beyoncé não está sozinha nessa corrente do bem. A iniciativa se junta ao esforço de outros nomes da música mundial, né? A cantora colombiana Carol D, por meio também da sua fundação, doou mais de R$1 milhão em um show beneficente em Bogotá, que simplesmente reuniu astros como Maluma para poder fortalecer essa causa. Além disso, a própria cantora Shakira, que também é colombiana, como a gente já bem trouxe aqui também, ficou responsável por liderar a construção de novas instituições de ensino, juntamente com outras entidades parceiras. Outros cantores, como Ruanes e Alejandro Sanz, também estão integrando aí essa mobilização para apoiar a todas as famílias colombianas. Que trabalho lindo, que movimento maravilhoso de todos esses artistas que podem e estão colaborando, né?
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0: 94 FM, agora 12h31.
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0: Paula Esteves.
1: Quero você aqui de rádio ligado, curtindo, cantando, sentindo a nossa vibe, a nossa vibração, a nossa energia por aqui nessa tarde de segunda-feira. Periclão e Ana Castela, Simplesmente Aconteceu.

0: Aô, modão chonado. Traia véia, Murilo Rufi, eu não previ. Bom demais. 3532-6081, fala comigo, bebê.
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0: Bom, há quem prefira namorar pessoas mais velhas, outras preferem as novinhas, outras o velho da lancha, e tá tudo certo no meio desse balaio aí, né? Mas o ator Cauã Raymond resolveu abrir o jogo sobre a sua vida amorosa durante a sua juventude, né? E revelou porque ele era acostumado a se relacionar somente com mulheres muito mais velhas do que ele. Em entrevista ao videocast Pode Ir, Pode Ir, o ator de 46 anos relembrou namoros com até 7 anos de diferença. Ah, mas aqui tá suave, né? E brincou até dizendo que Freud explica essa escolha. Segundo o próprio Cauã, o processo de terapia ajudou a entender que, na verdade, ele buscava nas suas respectivas namoradas mais velhas uma figura materna. Ele contou que desde criança se considerava sedutor e se aproximava de mulheres que demonstravam o desejo de ser mãe. E aí esse papo todo acabou trazendo aí a lembrança da sua própria mamãe, a dona Denise Marques, que faleceu em 2019. Cara, o Cauã descreveu a própria mãe dele como um verdadeiro furacão. Não sei o que ele quis dizer com isso, mas parece que a dona Denise era meio danadinha. Tanto que ele também revelou que a mãe dele lembrava muito a Carminha, interpretada pela Adriana Esteves na novela Avenida Brasil. O ator desabafou que interpretar o personagem Jorginho mexeu tanto, mas tanto com o seu psicológico, que ele teve que fazer terapia, precisou de muita análise para poder organizar o seu psicológico. Porque ele estava ali atuando com a Adriana Esteves, naquele papel ali da Carminha, e estava lembrando muito a mãe dele. Tanto que ele começou a ter um tique nervoso. Porque, queira ou não, essas cenas, né, da novela estavam trazendo gatilhos emocionais.
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0: 94 FM, 12h47.
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1: Continua aqui a tarde mais gostosa de toda Itararé, só na 94 FM. Chegando eles, Danilo e Davi, essa é top, né? Essa você canta junto com a gente, simbora.
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0: Turma do Pagode. Eita, essa aqui, top demais. TBTzinho, né, pra gente poder matar a saudade. Tá na 94, tá com tudo, e eu quero saber como é que tá esse fechamento de mês aí. Fazer uma música do Gustavo Lima. Olha pro retrovisor, as coisas que você é grato até aqui, tudo que você conquistou, que você, né, alcançou aí, e quem você se tornou nesse processo todo. Isso é importante, a gente agradecer por cada conquista, por menor que seja, tá? E a gente tá aqui pra poder celebrar esse fechamento de agosto com você, com música boa, papo leve, sempre no nosso Show da Tarde.
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2: Tô contigo por aqui sim, bora lá. É pipoca, aumenta esse volume e vem com a gente. Devia ser proibido, né? Henrique e Juliano.
3: Devia ser proibido ou não?
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0: colombiana Carol Dear por aqui, senhoras e senhores. Contigo. Ela que tá ajudando muito, tá dando aquela força lá pra Colômbia naquele terremoto que teve, né?
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0: E deu ruim aqui pros humoristas Danilo Gentili e Diogo Portugal, hein? Ambos aqui estão cobrando cerca de 4 milhões e 300 mil reais de um casal na Justiça Federal de São Paulo. A cobrança acontece após uma sociedade para abrir um clube de comédia na cidade de Orlando, nos Estados Unidos, e infelizmente terminar em golpe. Essa história, gente, aconteceu há 10 anos atrás, quando os humoristas decidiram criar esse espaço na Flórida. Na época, o Danilo investiu cerca de 300 mil dólares e o Diogo investiu mais de 140 mil dólares, tudo para fazer o projeto funcionar. No entanto, ao viajar para os Estados Unidos para poder fiscalizar as obras, a dupla descobriu que parte do dinheiro acumulado foi desviada pelo casal contratado para gerenciar essa empresa deles, né? Danilo Gentili e Diogo Portugal acionaram a justiça e acabaram vencendo esse processo, tá? Para cobrar esse valor aqui no Brasil, a sentença precisou ser homologada pelo STJ, o que acabou dando aí sinal verde para a execução da dívida em território nacional. A Justiça de São Paulo proibiu o bloqueio imediato dos bens do casal, mas deu aí um prazo de 15 dias para que o pagamento seja realizado voluntariamente. Pensa só, você investindo tua grana há 10 anos para poder construir um espaço nos Estados Unidos para você poder trabalhar, investir, empreender, enfim. E descobrir que a pessoa que você contratou para poder gerenciar tudo isso simplesmente estava desviando parte da verba. Complicado, né? Mas que bom que eles conseguiram aí sinal verde da justiça para poder tentar recuperar esse dinheiro, né?
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0: 94 FM, agora 3h22. Tá na 94, tá com tudo! 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

0: Amores e Flores. É o Melim com essa vibe incrível por aqui no nosso show da tarde. Rapaz, quem não gosta de Melim é louco, né, velho? Curtiu aí? Chega junto. Tem mais resenha por aqui, hein?
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0: Tem aquele ditado que fala que, assim, quem fala o que quer, escuta o que não quer. Luana Piovani pediu pra isso acontecer aqui, ó, né? Mas se bem também que o sobrenome de Luana Piovani é treta, é polêmica. Bom, como a gente bem sabe, a atriz Luana Piovani voltou a virar assunto aí recentemente. Mas dessa vez o bate-boca foi parar diretamente na televisão de Portugal, onde ela mora atualmente. Só lembrando aqui o caso que começou aí semana passada, quando a Luana Piovani acabou gravando um vídeo discutindo com uma vizinha porque ela estava andando com o seu cachorro pastor alemão sem coleira. A brasileira acabou cobrando a mulher, lembrando que andar com o animal solto é proibido e acaba gerando insegurança para os moradores ali, né? Só que a confusão aumentou mesmo quando Luana Piovani simplesmente compartilhou esse vídeo nas suas redes sociais, acompanhado da legenda: puro suco da estupidez portuguesa. Essa declaração acabou caindo muito mal entre os moradores e acabou até virando pauta no programa de TV Passadeira Vermelha do canal português SIC Caras. Durante a atração, os comentaristas não pouparam críticas, comentários negativos sobre Luana Piovani. Um dos apresentadores chamou o caso de puro suco de estupidez da Piovani, concordo, enquanto a apresentadora Liliane Campos questionou a permanência da atriz no país, disparando que se ela não está se sentindo bem, que as portas estão abertas para ela poder ir embora. Uma outra comentarista ainda enxergou o comentário de Luana Piovani como preconceituoso e discriminatório contra a própria população portuguesa. Procurada para poder comentar sobre esse episódio, Luana Piovani, até o presente momento, preferiu não se manifestar.
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0: 94 FM, 3h40, boa tarde!
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1: E o nome dele é Matheus Vargas. Esse cara tá gigante, tá cantando muito e é destaque.

0: norte-americana Sabrina Carpenter por aqui, fechando bem o nosso show da tarde desse 31 de agosto. Obrigado, turma. Tô indo nessa, fecha ponto, passa régua aí. Mas é claro que aqui na nossa 94 tem música boa, tem informação, tem entretenimento o dia inteiro pra você. Da hora que você acorda até a hora que você vai dormir, tem sempre os melhores comunicadores aqui pra te acompanhar no seu dia aí, tá? E o meu parceiraço Alan tá vindo aí pra comandar o Sertanejo Classe A. Até amanhã aqui, ó, às 14, hein? Tchau, tchau.
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3: Bem, meus amigos e minhas amigas, a partir de agora, ao vivo para toda a nossa região, o nosso programa, o programa do nosso povo.
0: Brasil!
3: É, minha gente, estamos chegando hoje, segunda-feira, marcando dia 31 de agosto de 2016. A você que hoje completa mais um ano de vida, que Deus te abençoe, né? E te dê muita saúde, muita paz, muita alegria. Enfim, vamos juntos até as 5h25, porque depois das 5h25 tem ele, a Djalma Santos, o nosso japonês gaiteiro. Bem, vamos que vamos, 4h12.
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0: 4h20, minha gente, é o nosso programa. Finalzinho de tarde ao vivo para toda a região.
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0: Bem, minha gente querida, agora são 4h20, 4h20. Olha, eu quero falar o seguinte para vocês, viu, gente? O pessoal aí que está nos ouvindo, né, acompanhando o nosso programa aí. Olha, gente, as doações para as pessoas atingidas, né, de ontem da chuva, o pessoal, ponto de arrecadação, vocês podem estar levando lá também, né, ou entrando em contato aí na prefeitura, aqui no Elefante Branco, viu, aí no Jedinho, né, então aqui no Elefante Branco, aí é o ponto de arrecadação, então a gente transmite isso aí para todos, né, que sensibilizaram, estão vendo a situação aí que está acontecendo, né? Se você sentir no coração de estar levando também aí no Elefante Branco, gente, o ponto de coleta é aí no Elefante Branco, tá bom? E o Paulinho Perusso, né, gente, ele aí da Guarda Municipal nos enviou um áudio de manhã e a gente vai estar repetindo para vocês aqui, atualizando aí a como está sendo, né? Como está sendo conduzido aí. Vamos ouvir o Paulinho.
2: FM, bom dia, cidade de Itararé. Quem está nos ouvindo? Comandante Perúcio da Guarda Municipal de Itararé. Quero dizer a todos que foi uma chuva sem precedentes, que realmente causou muito estrago na cidade toda. Não teve rico, não teve pobre, todo mundo foi prejudicado. E começamos assim que pudemos atender a população. Infelizmente a chuva foi forte, danificou a base da Guarda Municipal, ficamos sem contato telefônico, funcionando, graças a Deus, a Guarda Municipal com WhatsApp. Então, já divulgamos, já fomos nas cidades fazendo o cadastro das famílias e já fomos socorrendo as pessoas. Ficamos a noite inteira recebendo doações.

0: e ajudando com doações à família. Continuamos recebendo os pedidos de ajuda, as equipes estão indo nas residências com o voluntariado. Quero agradecer a cidade de Apiaí, que nós estamos com 14 guardas municipais de Apiaí nos ajudando, voluntariados de todas as formas, tá? Excelente, a população de Itararé realmente se uniu, pessoas que foram prejudicadas estão ajudando, resolveram o problema deles e estão ajudando os demais. O que a gente está precisando ainda? Precisamos de água. Peço também para que economizem água, porque a chuva afetou a bomba da Sabesp, então vai ter um racionamento aí, pode faltar água para a população. Então precisamos de doação de água, precisamos da conscientização para economizem água, material de higiene pessoal, material de limpeza, leite, alimentos e telhas. É o que mais estamos precisando, telhas e lona, para socorrer as casas. Se precisarem, entre em contato, manda mensagem no 3531-2120. Doações podem trazer aqui na Guarda Municipal ou levar lá no ginásio do Elefante Branco. Tá bom? Contem com a Guarda Municipal. Alan, obrigado pelo espaço. E Deus abençoe a todos. Vamos rezar por essas famílias e rezar para que as próximas chuvas aí venham mais fracas para dar tempo da gente socorrer a todos. Amém?
1: Então tá aí, gente. É o comandante da Guarda Municipal, o Paulinho Perusso, que nos enviou. Então a vocês da região aí. Você tem muita gente que está entrando em contato, né? E o ponto, gente, da arrecadação é aqui no Elefante Branco, tá bom? Vamos juntos unir aí a solidariedade, né? Vamos socorrer aquelas pessoas que realmente, infelizmente, acabaram perdendo aí suas casas, perderam seus colchões, né? Então esse momento é um momento de união e a gente pede a Deus, né? Que Deus aí possa tá acalmando, né, o coração das pessoas, que infelizmente não é fácil, né, gente? Nós via muito na televisão isso e hoje a gente tá vendo aqui em Itararé. Mas Deus tá no comando e a gente vai estar conseguindo aí a arrecadar e ajudar também essas pessoas que estão precisando. Então se você queira doar leite, gente, água também, né? O que você sentir no coração, tá bom? O importante é a gente ser solidário nesse momento aqui em Itararé. Bem, eu vou rapidinho nosso comercial e já eu volto aí.
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6: Boa tarde, Alan Júnior, boa tarde, ouvintes da 94 FM, Zequinha da Marcelo Móveis Eletro falando, desejando aí uma ótima semana a todas aí, que Deus possa estar à frente de tudo aí, independente de tudo que infelizmente aconteceu esse final de semana aí, né, mas Deus, ele dá sabedoria, dá discernimento e ele vai ajudar todos aí que tiveram algum prejuízo aí a poder reconstruir novamente. E claro que a gente puder ajudar, Marcelo Móveis ajudar, a gente está ajudando, estamos fazendo aí o que for possível, né? E cada cidadão, o que puder fazer também, vamos ajudar, né? Questão de alimento, de água, vamos fazer o nosso melhor, vamos ajudar, porque Deus com certeza ele retribui 3-4 vezes mais. Alan, lembrando aí que essa semana é uma semana aí de começo aí, hoje é o último dia do mês e vai começar uma nova promoção aí, promoção fantástica que eu virei a falar nos próximos dias aí, tá bom? Esse hoje é o meu recado aí, né? Que Deus conforte todas as famílias e que seja aí tudo aí será reconstruído em nome do Senhor Jesus Cristo. Um abraço, Alan.
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1: Muito bem, 4h33, agora já estamos de volta com o nosso programa, gente. Olha, tem um recadinho importante para vocês que estão ouvindo o nosso programa. Ó, preste bem atenção, gente. Vai ser realizado esses exames lá no Sindicato Rural Quiritararé. Fica bem em frente ao Marcelo Móveis e Eletro. Você que possui pintas, manchas ou lesões na pele e gostaria de saber se elas precisam de atenção, o município de Itararé, através do Sindicato Rural, recebe essa importante ação, prevenção e identificação dos casos suspeito aí de câncer de pele. É o projeto Semear é Cuidar. Serão 50 pessoas para o atendimento, a triagem no caso de suspeitos, com uma recepção especialmente preparada para você. A iniciativa é entre a parceria do Sindicato Rural, da FAESP, do Senar, a ONG Orienta Vida e também a Prefeitura Municipal de Itararé. Essa ação será realizada no Sindicato Rural no dia 11 do 9. Dia 11, então, a partir das 11 da manhã. Se você tem alguma pinta, né, mancha ou lesão que mudou a aparência, o tamanho ou a cor, procure hoje mesmo o Sindicato Rural e informe sobre essa participação nessa ação. Cuidar da sua pele, gente, a prevenção e o diagnóstico precoce pode fazer a diferença. Procure o Sindicato Rural e participe dessa ação, tá bom? Vai lá, gente, põe seu nome lá. Porque vai ser 50 pessoas, né? 50 pessoas atendidas nesse projeto. Então é importante você estar indo lá, você que tem mancha ou lesões na pele e gostaria de saber, né, se elas precisam aí de uma atenção especial. As vagas são limitadas, são 50 vagas, né, para esse atendimento lá. Bem, 4 horas e 35 minutos.
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0: Vinda 94 FM, Zequinha da Marcelo Móveis Eletro falando, desejando aí uma ótima semana a todas aí, que Deus possa estar à frente de tudo aí, independente de tudo que infelizmente aconteceu esse final de semana aí, né? Mas Deus, ele dá sabedoria, dá discernimento, e ele vai ajudar todos aí que tiveram algum prejuízo aí a poder reconstruir novamente. E claro que a gente puder ajudar, Marcelo Móveis ajudar, a gente está ajudando, estamos fazendo aí o que for possível, né? E cada cidadão, o que puder fazer também, vamos ajudar, né? Questão de alimento, de água, vamos fazer o nosso melhor, vamos ajudar, porque Deus com certeza ele retribui 3-4 vezes mais. Alan, lembrando aí que essa semana é uma semana aí de começo aí, hoje é o último dia do mês e vai começar uma nova promoção aí, promoção fantástica que eu virei a falar nos próximos dias aí, tá bom? Esse é hoje o meu recado aí, né? Que Deus conforte todas as famílias e que seja aí tudo aí será reconstruído em nome do Senhor Jesus Cristo. Um abraço, Alan.
1: Boa tarde, Alan. Boa tarde, amigos e ouvintes da 94 FM, Fernando WA, graças a Deus, nessa tarde de segunda-feira. Infelizmente, tragédias aconteceram na nossa cidade, mas estamos aí, Deus sabe o que faz. Se você pode ajudar, ajude. Não esqueça, pegue os pontos que a prefeitura está mandando em zap, mandando em grupos, mandando em Instagram. Ajude o seu próximo. É hoje a mensagem aqui da WA. Não esqueça, ajudar é melhor que ser ajudado. Se qualquer pessoa sentir no coração, colchão, roupa, água, produtos de limpeza, se você quiser fazer Pix, tem muita gente mandando aí, né, Alan, chave Pix, é para uma boa causa. Hoje a mensagem nossa aqui da WA é para isso. Procure aí ajudar. Beleza? Graças a Deus, a gente tá aí na correria, a gente tá tentando ajudar da melhor forma possível, né? E Deus abençoa muito mais quem ajuda. Beleza, Alan? Mais uma vez, uma ótima tarde para todos nós, um ótimo final de mês, um ótimo início de semana, gratidão sempre. Deus sabe tudo. Abraço!
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1: Muito bem, 4h49 agora, 4h49. 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Se você não é sócio, gente, se associe lá. 4h50.
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0: Obrigado, cara.
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1: Bem, minha gente, agora são 4h58. 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Um abraço aí a nossa querida amiga Japa, a Fabiana, a melhor secretária do Brasil. Bem, minha gente, olha, eu vou reforçar mais uma informação aqui. Se vocês sentir no coração de ajudar, gente, fazer doações, o ponto de arrecadação é aqui no Elefante Branco, tá bom? Então, se você está aí ouvindo o nosso programa e sentindo o coração de estar ajudando, né? Muitas famílias aí que estão precisando de água, também é de leite, cobertores. Se vocês têm a sobrando na casa aí, gente, olha, é de suma importância o apoio da população nesse momento que, infelizmente, tem muitas pessoas aí que até as pessoas que, né, acabaram perdendo, estão se ajudando, né? Ajudando as outras pessoas também. Então, se vocês sentirem no coração de poder estar ajudando, tá bom? Vocês podem estar levando aqui no Elefante Branco, tá bom? Tá, vamos sorrir aí nesse momento, né? Momento de esperança, e a gente tem certeza que Deus está no comando e Deus vai estar aí orientando, né? A cada um de vocês aí que estão me ouvindo aí, tá bom? Deixa eu aproveitar aqui, vou chamar a Silvana. Ô Zequinha!
2: Boa tarde, Alan Júnior. Boa tarde, ouvintes da 94FM. 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E claro que a gente puder ajudar, Marcelo Móveis ajudar, a gente está ajudando, estamos fazendo aí o que

0: Esse hoje é o meu recado aí, né? Que Deus conforte todas as famílias e que seja aí, tudo aí será reconstruído em nome do Senhor Jesus Cristo. Um abraço, Alan.
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2: Boa tarde, Alan. Boa tarde, equipe. 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
1: É, minha gente, olha, mais uma vez aqui vou dar um recadinho, né? Se vocês sentiram no coração, gente, de ajudar as pessoas que está precisando aí do nosso apoio, vocês podem estar levando, viu? Aí no Elefante Branco, tá bom? Lá estão recebendo as doações que estão chegando, né? Tem muitas pessoas precisando de cobertores, crianças também aí, precisa tomar leite, né? O que você puder ajudar? Água também, é importante a vocês estar levando água também, viu, gente? A maneira que você sentir no coração, a maneira que Deus tocar no seu coração, para que você possa estar ajudando quem está precisando nesse momento. Várias famílias aí estão sendo alojadas, né, em duas escolas aqui em Tararé. E a gente, amanhã, a gente vai estar trazendo, atualizando para você mais informações também, tá bom? 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Manda um abraço aqui lá para Juliana, para Thaís e também para Verinha, né? Pessoal lá da Itaprev. Um abração para vocês aí. 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E em breve também, gente, um recadinho importante que eu vou passar para você. Em breve, o Laboratório Lab Center vai estar em novo endereço.

gente, um recadinho importante que eu vou passar para você. Em breve, o Laboratório Lab Center vai estar em novo endereço. Vai ser ao lado da imobiliária JR Imóveis, né? Bem em frente ao Banco Sicredi, tá bom? Um abraço, Fernando. Um abraço, Davi. Um abraço, nosso amigo Edmar, o popular do Dino Cruzeiro. E um abraço lá pro nosso grande amigo João Luiz, o popular Bagual. É, que agora tá formando os filhos, já, né? Tá o Romeu, o André e o Abel, os três feras aí, né? Então, um abração pra vocês, João Luiz. 5h18.

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0: Coruchinha, o Coruchinha também está ouvindo cheiro de galpão. Um abraço pra vocês aí, Pascantão.
1: Oi, meu baixinho gaiteiro.
2: Com vocês, a Djalma Santos, o nosso japonês gaiteiro.

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Horário Brasileiro Oficial de Inverno, agora pontualmente meia hora faltando para seis. É nessa hora exata, chegando no seu rádio, melhor do gauchão na 94, no cheiro de galpão. É, e também aparece sempre um caos curtinho para dar aquela descontraída na programação, fechando horário 18h25, tem causos de galpão. Valendo o toque, a participação, mensagem de texto pelo WhatsApp 15 3532 6081 15.

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1: É, num cantinho da memória se perdeu. Segunda-feira, que bom. Começando tudo de novo. Agosto, indo embora. 31. É, no tempo bueno de piá, enambuzado de pitanga e guabiju. 28 e meio, faltando pra 6.

Muito bem, agora 17:36 na abertura, os quatro Galdérios florindo a Corriona. 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

Agora 17h39, em frente na programação 94. Quem tá no clique do mouse, Xeloquedo. Um abração também lá pro subtenente Ivonir. Obrigado, subtenente Ivonir, grande amigo, sempre ligadinho, prestigiando a programação 94. E também lá nos espetinhos, naquele capricho do meu amigo Buchudo. Alô, Buchudo! Um abração para você aí também, todo agorizado nos espetinhos do Buchudo. Ainda mais quem também, menino bom por demais, o Jesus Rafael. Um abração, Jesus. Aí sempre é sexta-feira, lá na Feira da Lua, tá com seu churrasquinho grego, mas naquele capricho. Um abração, Jesus. E também a todos da família. Ainda também a Rosilane, todos ligadinhos no cheiro de galpão. Sorteiro!

0: Agora 17h43, Xeloquedo é os guri. 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
1: Agora 11 minutos, faltando para as 18 horas certinha. 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Agora 8 minutos, faltando para 6. No clique do mouse tem Portal Gaúcho. Um abração também para os amigos ligados na programação 94. Orlandi Pinheiro tem o dom da comunicação em rádio também. Um abração, Orlandi, trabalhando com táxi em Sengé, grande amigo de longa data. E ainda também o grande empresário Uridizeira, Grupo Ribeira Rio. Aquele abraço. E também aos amigos de Transporte Xavier, tá pra cima e pra baixo também, sempre dando carona aqui pra 94.

Muito bem, 17:56. Hoje está com a formação que eu vou te dizer, o Portal Gaúcho. Praticamente é o proprietário, grande vocalista Vitor Pedroso, as gaitas, os gêmeos. É, vou te dizer, tá muito bom demais, Portal Gaúcho, moça! 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

Então chega o horário brasileiro oficial de outono. Não é fácil ser corintiano. Pontualmente, 6:00. É, doeu mais a atitude de alguns torcedores lá do menininho que pediu a camisa pro Neymar gentilmente. O menino Ney foi lá e entregou pro gurizinho, torcedor do Corinthians. Ele se emocionou muito com a ganha de camisa do Neymar. Alguns torcedores, né? Rapaz, os meninos e a família teve que sair escoltado do estádio. O que que é isso? Vou te dizer, ó. É como diz aquela música do saudoso Tião Carreiro, o mundo velho tá perdido. Não é fácil, não. Vai fazer o quê, né? Cada um, cada um. 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Mas agora então se bandimos lá pra banda do Estradão, senhor.

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0: buscar o lucro, eu vou.
1: Mas para encerrar o assunto, a minha mãe conta que a minha avó contava que a minha bisavó, 5 horas da manhã, entrou no quarto da empregada, tá o chinelinho de pelo do meu avô lá. Ela chamou a empregada. Esmeralda, como é que tu explica o chinelo do meu marido aqui no teu quarto? A empregada falou, não sei, patrão, ele sempre vinha de pé no chão.
2: Ué, tio Atijão, mas do céu, que cheiro é esse, tio?
3: Fala, primo!

0: Você botar o cheque, você paga em boi. É o bicho.
1: É muito

0: Ah, a participação da minha amiga Delinda aí na Vila Peca. Como é que tá, Delinda? Pode falar.
1: Tudo bem com você? Já almoçou?
0: Ah, guarde bom.
1: Tudo bem?
0: 100% gostar, natural.
1: Menina, tá bom? Música, tá bom? Tá, vai. Tchau, tchau. Até amanhã, Deus quiser. Tchau, tchau. Tudo mais falando da minha beca, tá bom? Tchau.
0: Obrigado, Adelina. Obrigado pelo carinho da participação, pessoal da Vila Beca. Aí também ele, Nersão Gordo, famoso Nersão Pitbull, da equipe de seguranças Pitbull. 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
2: Boa tarde, Djalma Santos. Vale. É com grande prazer que a equipe Pitbull Segurança, de como eu, proprietário da equipe Pitbull Segurança, estou mandando esse áudio para esse programaço Bagual.
0: Bagual, obrigado.
2: Um locutor de fundamento.
0: Bagulho.
2: Um baita gaiteiro.
0: Tá bom.
2: Um abraço, felicidade e sucesso. Estamos na escuta aqui, Nelson Segurança. Manda um alô para nós aqui. Tá bom?
0: Tá, opa.
2: Um abraço, sucesso e felicidade. Upa aí, Bilu, Bilu, Lateteia.
0: Ei, rapaz do céu.
2: Mas é isso aí, Adjama Santos. Pitbull Segurança. Um abraço, sucesso, felicidade. Tchau.
0: Abraço, Nelson Gordo. E falando nos amigos das antigas, esse é do tempo que não me chama de Bolinho. Alô, Bolinho, que sou eu desde criança, né? Um apelido carinhoso dos amigos desde a infância. Agudizado esse tempo, até hoje me chamo por esse carinhoso apelido. O Virso do Salinho, Wilson Ferraz. Como é que tá, Virso? Um abração pra você também. O Manezinho, esse eu vou te dizer, tá? Literalmente com a felicidade, senhor. E também o João do Barracão também. Como é que tá, João? Aquele abração. Essa aqui, ao meu amigo aí, de Santa Cruz dos Lopes, o famoso Batata. Um abração, Batata. 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

Agora 18 mais 19. 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Aí de fundo musical, o grande gaiteiro já foi eleito um dos melhores do melhor do mundo, Jackson Rodrigues. Ele é só feito interpretando um saudoso Albino Manique, um bagual de bugio, velho, lá de São Chico, só. 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

Abração toda gurizada, reunidos no Fandango, sempre também prestigiando a programação 94, ao professor Machado e também ao Paulo Vaz, esse vou te dizer, PV duplamente. Abração, Paulo Vaz, grandes amigos, sempre ligadão na programação 94 e a Vaneira!

Já tava com o pé no estribo em rumo à estância de São Pedro? Mandaram o Amaranto madrugada adentro buscar o padre pra confessar a velha Quitéria. Aí o Amaranto chegou lá, bateu, o padre saiu e disse: "Seu vigário, não temos muito tempo. O negócio é de com pressa porque a velha Quitéria tá com o pé no estribo. Tá passando mal uma barbaridade. A velhinha tá com sororoca já, tá que nem burro chucro na chincha." Aí o padre velho, meio com preguiça de viajar de madrugada, numa noite fria, barbaridade, diz: "Mas Amaranto, se a velha tá tão mal assim, não adianta eu ir lá. Eu faço uns benzimentos daqui, e senão quando nós chegar lá, ela já morreu. Nós vamos perder a viagem."

0: Diz, não tem problema, seu vigário, o senhor vai comigo. 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
2: É, esse é o saudoso Ivan Taborda e os seus famosos personagens. Agradecendo a sua audiência, a participação. Fica aqui, já já tem Happy Hour com Léo Medeiros. Nos falamos amanhã neste mesmo horário, se Deus quiser, e sempre lembrando: Brasil, minha pátria, Itararé, meu país. E para você que a assinatura faz a diferença, sem arrogância, com humildade, com transparência, onde tem ordem, tem progresso.
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2: Grande abraço, vacina no braço. Falando em vacina, papai e mamãe, atualiza sempre a cardinetinha de vacinação dos filhinhos. E a tua também, porque fazer o bem também te faz o bem.
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2: Nunca deseje nem faça para os outros o que não quer para você. Gauchada, primaiada, é louco de bom, cebão.

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0: Olá, boa tarde, 18 horas 32 minutos, a melhor. Tô chegando, tá abrindo a semana na boa. Hoje é segunda-feira, moçada. O último dia do mês, 31 de agosto de 2026. Muito bem-vindo. A partir de agora eu sou o Léo Medeiros. Muito prazer, o Happy Hour está chegando por aí com muita música boa. A partir de agora você pode participar também, viu? 35326081, pode mandar sua mensagem, fique à vontade. Até as 20 horas eu vou ficar contigo. Depois do Craca Djalma, tô chegando.
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1: 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sempre tá com a gente, sempre marcando aqui no nosso Happy Hour, que maravilha, um abraço meu amigo Amaral Sapateiro, vamos descer um pouquinho, mas vamos descer aqui, descendo, subindo, lá no alto, na Santa Terezinha, o meu amigo Alemão, alô Alemão Motors, um abraço! Lá o meu amigo Julião, gente boa demais, o Julião, de ótima qualidade esse pessoal aí, né? Também lá o Luiz Soares, tem a moçada lá, meu amigo o Ari da Copa, que também acompanha a gente, a Silvia Paz e a família toda, o Yuri, todo mundo lá acompanhando a gente lá no nosso programa. Obrigado, Silvia Paz, preparando aquela tradicional jantinha do final de tarde, que maravilha. Um abraço para você, bom apetite a todos aí. Obrigado, viu? E também... Ah, não podemos deixar de lembrar aqui do nosso, o João também. Alô, João! O João tá ouvindo lá e falando, você não fala da gente, cara. Um abraço, João! Também lá curtindo a gente, a Marisa Guetta e o Cadu, gente finíssima, acompanhando o nosso programa nesta Super Night que só tá começando!
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2: 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Ligue, eu levo pra você! Deixa eu abraçar a galera que tá chegando aqui. Um abraço lá pro meu amigo Jorge, que sempre tá com a gente. Alô, Jorge! O Jorge sempre está acompanhando o nosso programa aqui, o Happy Hour, né? Obrigado, Jorge, ele, a Josi, o Diogo e também a Duda. Ah, se não falar da Duda, né, Jorge? Um abraço para todo mundo aí, viu? Um abraço também, quem mais aqui que está ouvindo o programa? Ah, meu amigo Edmilson do Táxi. Alô, Edmilson! Tá na rodoviária, você deve estar por lá, né? Um abração para todo mundo aí. Um abraço também, deixa eu ver para quem... O Edmilson lá da Santa Terezinha também, né? Alô, Edmilson, tá ouvindo aí, guri? Um abraço pra você. Um abraço também lá pro meu amigo, o Paulo da Sertel. Homem que conserta até o que não tem conserto, é brincadeira. Um abraço. O meu amigo José Carlos Figueira. Alô, José Carlos, já tá ouvindo o programa. Um abraço pra toda a família aí e todo o pessoal aí que tá sendo... Vou mandar uma música pra vocês hoje aqui, viu? Vou mandar pro Joani também, pra todo o pessoal aí, viu? Fica ligado aí, daqui a pouquinho vou mandar uma dona aí pra vocês curtir aí. E eles cantam bem, que eu vou te contar. Na viola, no violão, não tem choro não, viu? Os homens não é fácil não, hein? Brinca com... É, o pessoal canta mesmo, sou um artista de nascença mesmo. Vou te contar uma coisa. Um abraço aí pra todos aí. Deixa eu ver, tem mais gente aqui que tá chegando. Vamos ver aqui rapidinho. Eu não me lembro o nome lá, sabe? Mas depois eu vou lembrar aqui. O nome lá do... É uma estância lá, né? Um abraço pra todo mundo lá. Depois eu pego o nome... Ah, achei aqui. Bairro Gramado, né, Zé Carlos? Bairro Gramado, Barra do Chapéu. É! Um abraço pra todo mundo aí, viu? É! Um abração. Daqui a pouco eu vou mandar uma moda pra vocês. E tá chegando por aqui no WhatsApp da rádio o meu amigo Cláudio Cooper Ciclo. Alô, Cláudio! Um abraço pra você, a família toda aí, sempre conosco aqui, ouvindo a programação. Dá um tapinha nas costas aí. Do nosso amigo Marlo, da MR Racer. Ei, Marlo, um abraço, gente fina demais, né? Um abraço também pra Vânia lá e também pra Patrícia, né? Isso que trabalha com vocês aí. Um abração pra todo mundo aí, obrigado pela sintonia. Sempre com a gente na melhor programação aqui na 94, a melhor e mais ouvida!
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5: Tudo bem com você, Djalma Santu? Tudo bem?
2: Não é, a Delinda está participando, daqui a pouco ela fala aqui no programa. É outro, deixa eu ver aqui, quem que sempre está com a gente aqui antes da gente ir para o intervalo. Ah, aqui, achei.
4: Qualquer música do Rap Hour para mim. Ah. Eu sou fã número um do seu, Zezão do Açaí.
2: Ô, Zezão!
4: Deus abençoe, te guarde, certo?
2: Certo, obrigado pela participação aqui com a gente, viu, Zé? Tapinha nas costas, muito obrigado pelo carinho de todos vocês com a gente aqui. Vamos de Bom Jovem!

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4: Muito bem, continuamos por aqui, 19 horas 25 minutos aqui na Melhor. Vamos abraçar aqui o pessoal que está ouvindo a gente lá no Parque Centenário. Alô, gente boa lá no Parque Centenário, também das Ações, está curtindo a gente, a Vila Beca. Alô, Japão, tudo bem por aí, Japão? Animado, né? E lá no Jardim Claudina, o meu amigo Denilson, a esposa Maria, lá no Bernardo Lavacar, também o nosso abraço, nosso carinho especial também, o David e o William, né? Um abraço para vocês também, viu? O pessoal da Tuts Bela também tá curtindo a gente lá, né? Um abração. E também a Dani, a Maria Fernanda e o Márcio também ouvindo a gente. E um abraço também lá pro Jean. Aí, o Jean trabalhando lá com a funilaria e pintura, né, Jean? Um abraço. Ele, a Geni, também curte a gente de montão por lá. Obrigado, viu, pelo carinho aí de todos, tá bom? Deixa eu ver, vamos ver agora aqui as participações. O pessoal que está chegando por aqui para participar com a gente. Vamos ver quem está chegando. É a Raquel Almeida.
5: Boa noite, Léo Medeiros.
4: Boa noite.
5: Eu vi Rio Negro Solimões. Só lembranças.
4: Só lembranças.
5: Quero oferecer para todo mundo que está ouvindo. Tenha uma ótima noite.
4: Tá bom. Obrigado, Raquel, pela participação com a gente. Tá aí a sua música.

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14: motoqueiros de plantão. Luísa Sonza pegou todo mundo de surpresa ao anunciar seu noivado com o cirurgião plástico português Luiz Ribeirinho. O casal, que já vinha sendo alvo de especulações, agora oficializa a união, deixando os fãs em polvorosa com a novidade. O romance de Luísa e Luiz parece estar mais sério do que nunca. A cantora, sempre discreta sobre sua vida pessoal, decidiu compartilhar a boa nova. E claro, já estamos ansiosos por todos os detalhes desse casamento, que promete ser um dos mais comentados do ano. Felicidades aos

0: Estamos na luta, moçada. 19 horas 39 minutos. Um abraço aí para nossos amigos aqui, o Nilson e a Júnia, né? Sempre tá com a gente aqui, eu tô sabendo. Um abraço. Obrigado pela audiência. Marisa Mello também tá curtindo o nosso programa. Obrigado. O Henrique, deixa eu ver, tem mais aqui. Boa noite, Léo. Estamos na escuta. Abençoada semana. Abraço para vocês também, viu? Paulinho e Eunice, obrigado. Um abraço aí, obrigado pela participação.
1: Oi, Léo, boa noite.
0: Oi, boa noite. Tudo bem?
1: Agora que liguei o rapaz da 24. Você na 24, 1 horas do dia agora.
0: Eita, obrigado.
1: Minha cabeça é muito boa, não.
0: Correria tá? Hoje, é? Tá trabalhando?
1: Mas tá bom agora, tá? Deus abençoe sua noite.
0: Uhum.
1: Apareci para a minha amiga Zuleide, Ricardinho.
0: Ah, o Ricardinho.
1: A rede é de casa também, CDHU.
0: É.
1: Para todos vocês, Miro Crédito Roberto, minha comadre Maria Antônia também.
0: Ah, esqueça que a Maria Antônia puxou.
1: Tá, Deus abençoe cada um de vocês.
0: Obrigado, viu?
1: Hoje eu não conversei com ninguém na 24 hoje.
0: Ah, não, é? É só o Léo hoje, então.
1: Falta já.
0: Fui premiado, então.
1: Deus abençoe, fica com Deus.
0: Ai, obrigado. Obrigado, viu?
1: Eu sou minha esposa, mas fica ali.
0: Tá bom.
1: Tchau, tchau, Deus abençoe.
0: Obrigado. Falar nisso, a Raquel lembrou aqui o nosso amigo Ricardinho, corintiano da Cepa, né, Ricardinho? Vai, Corinthians! Obrigado, Ricardinho, pela participação com a gente sempre aqui, viu? Com aquele sorrisão de orelha a orelha, né? Obrigado pela participação, Isabel, também a Zuleide, sempre conosco aqui na programação da 94. Um abraço a todos aí. E agora vamos abraçar aqui a galera da Saele Marcenaria. Tá sempre ouvindo o nosso programa, aliás, todos os dias, né? Não perde o nosso programa de jeito nenhum. A Sabrina tá lá com aquele sorrisão, todos os meninos trabalhando, todo mundo na luta lá na Saele Marcenaria e curtindo a programação aqui. Tá todo mundo ligado. Boa noite! Daí! Eduardo Costa e Ralph!

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0: Muito bem, continuamos na ZYK 953, operando 94,3, Itararé, São Paulo. ZYD, né? Verdade. Juntinho com você até as 20 horas contigo. Vamos levando a melhor programação pra você. E dá de chuva por aí, rapaz. Brincadeira, o que que é isso? Que chuvinha brava, você viu ontem, cara? Rapaz, vou te contar, o pessoal tá apreensivo aí, viu? Um abraço aí pra toda a galera que tá chegando, curtindo a programação aqui da 94, muito grato pela sua audiência. O pessoal tá falando aqui, Léo do céu, olha que tu com medo da chuva aí, rapaz. Ah, vai dar tudo certo, gente. Ontem foi um caso raro, né, que aconteceu, né? Eu nunca vi. Aqui em Itararé, pelo menos, não, né? Mas ontem assustou bastante a gente aqui. Mas tá tudo certo, graças a Deus. Gente, segunda onda, começando a semana no pique, sempre com aquele astral lá em cima. É, último dia do mês também, 31 de agosto de 2026. Um abraço, vai lá pra quem agora? Deixa eu ver aqui, lá o pessoal da Osíris que tá ouvindo a gente, né? O pessoal da Osíris lá, o meu amigo Jerônimo, a dona Helena. Muito obrigado aí pelo carinho, viu? Sempre com a gente aqui na YD 953, operando 94,3 aqui em Itararé, São Paulo. Obrigado! E também um abraço especial lá para o Zé Cássio, nosso amigo conterrâneo em Itapetininga. Como é que foi a chuva aí, Zé Cássio? Me conta. É? Ah, tá bom. Aqui foi terrível. Rapaz do céu. Um abraço lá pro pessoal de Sorocaba. Opa, o João Vitor tá curtindo. Com o boné tradicional. É brincadeira esse boné, João Vitor. É brincadeira. Um abraço, hein? Pra Rosa, pra Ana, todo mundo lá. Curtindo a gente também. Que bom, né? Um abraço. O Rivail também, né? O Fausto Aurélio e toda a galera lá em Sorocaba. Um grande abraço! Ah, manda áudio. 19:52. Boa noite.
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2: Muito bem, moçada, e por aqui a gente vai encerrando mais esta edição do nosso Happy Hour, nesta segunda-feira, começando na boa, e que esta semana, né, gente, seja, comece naquele clima em altíssimo astral, maravilhosamente linda, uma semana cheia de paz e alegria, intensa em alegrias também, e sorriso, né, que é mais importante, chorar pra quê, né, se você pode sorrir, né, cheia de paz pra todos nós. Seja uma semana maravilhosa. Encantos e muitas bênçãos também para todos nós. Deus abençoe a todos. Muito obrigado pela atenção dispensada. Mais uma noite, né? Começamos na tarde, chegamos agora no final, na super noite. E a programação continua. Tem muita música boa ainda pela frente e uma programação especial para você. Continue com a gente. Não desliga o rádio, não. Ah, a gente se esbarra por aí.

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Já estamos no ar com mais um programa A Voz da Libertação. Esse programa é um órgão oficial da Igreja Pentecostal Deus é Amor. Temos a nossa sede mundial na Avenida do Estado 4568, bairro da Liberdade, São Paulo, na responsabilidade da Mulher de Deus, ela mesmo, nossa irmã Irene Miranda. E quem tem o imenso prazer de saudar a todos é o seu irmão em Cristo, pastor João Vitor. Lembrando que a nossa sede estadual está na Avenida Brasil, 431, homem de Deus ali na frente do trabalho, ele mesmo, pastor Uberlan Macedo. E a nossa sede central, responsável eu mesmo que falo com todos, pastor João Vitor, e eu já quero aqui deixar os dias dos nossos cultos, são de segunda a segunda, todos os dias, a partir das 19 horas. Na sexta-feira temos um horário especial das 14h30 até as 16 horas. E domingo pela manhã temos oração domingo das 9 às 10 da manhã. E Jesus garantindo sempre a vitória para nós. E agora também nesse fim de semana, sexta, sábado e domingo, vamos começar um ministério de oração das 6 às 7 da noite, isso, das 6 às 7, das 18 horas, né, às 19, ministério de oração, aonde vamos estar intercedendo com o propósito, a oração do justo pode muito em teus efeitos, apresentando seu lar, tua casa, tua família. Deixe o seu pedido de oração ali na igreja e após ali o término desse ministério de oração, já estaremos iniciando o culto, Jesus operando maravilha, porque Jesus nos deu o maior exemplo de oração e através da oração sabemos que temos mais intimidade com Deus. E você é o nosso convidado especial das 18 às 19, ministério de oração com propósito, a oração do justo pode muito em seus efeitos. E vamos também aqui ao anúncio do Jardim Alvorada, culto lá também é todos os dias, a partir das 19 horas, culto todos os dias, pastor Horacis Mokovic, ele mesmo, ali na frente do trabalho, da obra de Deus, pregando a palavra, orando pela sua vida, dando um santo ensinamento das Sagradas Escrituras, e você é o nosso convidado também, especial, isso mesmo, é muito especial a sua visita em uma das nossas igrejas Pentecostal Deus e Amor. Temos também no Jardim Pauliceia, o endereço é muito fácil, vamos ao endereço aqui do Jardim Alvorada, é Avenida Heitor Guimarães Cortez, Avenida Heitor Guimarães Cortez, número 100, culto todos os dias. Temos também no Jardim Pauliceia, essa obra não para, Igreja Pentecostal Deus e Amor em todo o Brasil, mundo afora. Vamos lá, Jardim Pauliceia, Rua Francisco Vicente da Silva, 342. Culto aqui é de segunda a sexta-feira, tá bom? Segunda a sexta-feira, a partir das 19 horas. Pastor José Edilson, ele mesmo, responsável ali da obra de Deus, pastor ali, homem de Deus, juntamente com a sua esposa, na frente aí desse trabalho, realizando aquilo que Deus tem para operar na sua vida. Então faça uma visita também à nossa igreja Pentecostal Deus é Amor do Jardim Pauliceia. Ligado aqui à nossa sede central de Itararé, temos também na cidade de Riversul, isso, pertencente aqui a Itararé, Riversul. Culto lá é de segunda, quarta, sexta e aos sábados. Lembrando que na segunda é oração, oração das 18 às 19, ministério de oração 18 às 19. Nas quarta-feira, culto, sexta-feira, culto, sábado, culto. Meu Deus do céu, uma bênção. Deus é fiel

0: para operar, tá bom? Você que não conhece a nossa igreja Pentecostal Deus é Amor, da cidade de Riverside, é nosso convidado especial para estar ali glorificando e exaltando o nome do Senhor nosso Deus. O endereço, Rua Antônio Pinto da Fonseca, 381, isso, Vila Santa Terezinha, nossa irmã Raquel, nossa irmã guerreira, irmã Raquel, junto com as obreiras ali, mulheres de Deus, fazendo a obra, pregando a palavra e orando em favor de todos. Itaporanga, temos também a nossa igreja pentecostal Deus e Amor, em Itaporanga, o endereço, Rua Garibaldi Volpe, 536, isso, Rua Garibaldi Volpe, 536, pastor responsável, ele mesmo, Isaías Ramos, culto na segunda, quinta, sábado, segunda, quinta e sábado, a partir das 19 horas, pela manhã tem oração das 9 às 10 da manhã. É lindo de ver como a Igreja Pentecostal Deus e Amor, nós temos esse ministério de oração, esse chamado para orar. Porque sabemos que quanto mais oração, mais revestimento, mais força para lutar, mais bênção, Deus ele opera. O homem que ora, a mulher que ora, são espirituais. E o inimigo não pode contra a sua vida. Porque quando você ora, o inimigo é obrigado a cair por terra. E Deus ele é fiel para honrar cada oração, cada lágrima derramada. Deus ele é fiel para operar. E agora, para você se manter ligado, vamos soltar aqui agora a vinheta das redes sociais da Igreja Pentecostal Deus e Amor, o site da igreja. Anote aí!
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0: Glória a Deus, que maravilha de Deus. Vamos agora meditar nessa letra tão maravilhosa, tão inspirada pelo Espírito Santo. Esse louvor que é diretamente do fundo do baú. Esse louvor é maravilhoso. Deus vai falar poderosamente contigo. Vamos ao baú da MC Music.

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0: Aleluia, que maravilha, que bênção de Deus. Deus opera tremendamente quando nós louvamos e adoramos a Ele. 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
0: E Deus agora tem uma palavra. Isso, vamos meditar na palavra de Deus.
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0: Evangelho de Jesus Cristo, escrito por Mateus, capítulo 26.

0: Evangelho de Jesus Cristo, escrito por Mateus, capítulo 26, e o versículo 41. Assim está registrado: Vigiai e orai, para que não entreis em tentação. Na verdade, o espírito está pronto, mas a carne é fraca. Jesus dando esse alerta aos seus discípulos: Vigiai e orai, para que não entreis em tentação. O espírito está pronto, mas a carne, ela é fraca. Jesus manda nós vigiarmos. Temos que estar sempre em vigilância, estar sempre atento, estar sempre prestando atenção para não cair em uma tentação, para não pecar contra Deus. Porque sabemos que o salário do pecado é a morte. Com pecado não se brinca, se distancia, se vigia para não cair, para não entrar na tentação, não ficar tentado ali com vontade de cometer algum ato, algum tipo de pecado. Por isso se deve vigiar, porque o pecado nunca vai trazer consequência boa para a sua vida. Quando você está tentado ali a algo ruim, que fica na sua cabeça, tentando, cutucando a mente, cutucando o seu desejo, a tua vontade, aquele pecado, saiba que é um laço do diabo que vai te levar à morte, porque a Bíblia diz que o salário do pecado é a morte. A recompensa de você pecar, o que você ganha pecando, nada mais é do que a morte. Quando você comete algum mal a você ou a alguém, peca contra Deus, o salário, a recompensa, o resultado que isso vai trazer é a morte. A morte espiritual. O afastamento de Deus, a morte espiritual. Então vigia e ora, não deixa de orar, não deixa de buscar. Foi anunciado aqui, estamos com o Ministério de Oração, sexta, sábado e domingo, na nossa sede central. Nossas igrejas já iniciam o culto já com meia hora de oração, oração decorrer, orar e vigiar. Está com o espírito sempre fortalecido, pronto, mas a carne é fraca. Muitos dizem, a carne é fraca, eu peco, eu não aguento, eu não consigo resistir àquele ato errado, àquele pecado, porque a carne é fraca. Sim, a carne é fraca. Por isso Jesus manda a nós vigiar, ficar atentos, prestar atenção. Se te leva a pecar, se afasta. Põe as coisas de Deus na cabeça. Jesus ama a sua alma, a sua vida, a nossa alma, a nossa vida. Ele não quer nos ver caído no pecado, sem força para se levantar, porque o pecado tira a força do homem, o pecado tira a força da mulher, o pecado traz desdobramentos e consequências terríveis. Não é nada bom. Se fosse bom, seria ensinado por Deus, mas Deus nos alerta para vigiar e orar para não cair. Vigiar e orar para não se dar mal, para não quebrar a cara. Vigiar e orar para não cair em tentação. O espírito está pronto, a carne sim é fraca, é do pó da terra, é desse mundo. Mas a consequência é terrível. Não vale a pena ceder à tentação maligna, à tentação do mal, à tentação do pecado. Vigia e ora para não cair, para não entrar em tentação. O espírito está pronto, mas a carne é fraca. Fica com esse alerta de Deus. Quero orar agora pela sua vida. Vamos à oração.
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0: Senhor Deus, maravilha, Senhor, obrigado por falar, por alertar nossa vida nesta noite. Apresento agora a todos que estão doentes, pedindo oração, enfermo em todas as partes. Dê saúde, cura

foi desenganado, o Senhor tem todo o poder, o Senhor é o Deus do milagre, realiza a sua obra nesse lar, nesta família, Senhor, está sendo tentado por algum mal, algum adultério, infidelidade, em nome do Senhor Jesus, está repreendido todo o mal, que o teu amor, tua paz venha reinar nessa vida, nesse coração, tuas bênçãos, prosperidade, meu Pai, repreende todo o mal, toda a miséria, abre as portas, meu Pai, abençoa grandemente a vida dos teus filhos, meu Deus, em nome do Senhor Jesus Cristo, Pai, pois sabemos que o Senhor tem todo o poder no céu e na terra para operar de diversas formas, em nome do Senhor Jesus Cristo. Você que ainda não aceitou Jesus, ora comigo agora, diga: Senhor Jesus, perdoa os meus pecados, escreve o meu nome no livro da vida e sela com o teu sangue. Você que está afastado, ora comigo agora, diga: Senhor Jesus, estou voltando para a tua presença, escreve o meu nome no livro da vida. Procura a Igreja Pentecostal Deus é Amor mais próxima da sua casa. Estamos de braços abertos para recebê-los em nome do Senhor Jesus Cristo. Deus abençoe a todos pela audiência. Que o Senhor Jesus continue realizando grandes obras em sua vida. Quem se despede é o seu irmão em Cristo, pastor João Vitor. Fiquem todos na paz do Senhor Jesus.

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Hoje, 31 de agosto, celebramos o centenário de nascimento do Santo Irmão Aldo. Somos agradecidos a Deus Pai e ao seu Divino Espírito por essa preciosa vida e a Ele por tudo quanto realizou durante o longo tempo de seu ministério terreno. Exaltamos a esse Santo de Deus pelo desempenho honroso e simultâneo

das atribuições de primaz, de sucessor do Consolador e de profeta à frente desta Igreja Apostólica. Somos agradecidos e reconhecidos pelos ensinos que, em nome da Santa Vó Rosa, ele nos legou com o objetivo de formar filhos e filhas para Deus, o Pai. Cremos que, integrado ao poder celestial, ele continua intercedendo em favor de tantos quantos assim confiam e daqueles que, sendo bons de coração, haverão de alcançar a salvação de nosso Senhor Jesus Cristo. Exaltação e louvor a ti, Santo Irmão Aldo, hoje e sempre.

Ao celebrarmos o centenário do nascimento daquele que foi escolhido, aprovado e preparado para suceder a Santa Vó Rosa, nós, apostólicos do Consolador e ouvintes da Hora Milagrosa, prestamos a ele, Santo Irmão Aldo, a nossa homenagem. Somos reconhecidos a esse poderoso santo pelo legado de uma vida justa e honrada, de coragem e lealdade aos céus, também por haver sido entre nós o primaz e profeta apostólico. Nas suas atitudes e ações, pudemos identificar a manifestação da Santa Vó Rosa e do pastor que Nosso Senhor Jesus Cristo anunciou que haveria de existir para conduzir os fiéis no caminho do bem e da verdade. Exaltamos e agradecemos a Deus Trino, Pai, Filho e Espírito Santo, pela existência deste santo, revestido de amor, proteção e bondade, cuja memória permanece viva em nossos corações e que, com Nosso Senhor Jesus, a bendita Mãe Maria Santíssima e a Santa Vó Rosa, continua a conduzir almas preciosas no caminho do bem e da verdade, formando filhos e filhas para Deus Pai e Senhor da eternidade. Ó Santo Profeta Irmão Aldo, celebrando o centenário do teu nascimento, dedicamos-te gratidão, adoração, reconhecimento e louvor. Ó Santo Bendito da Glória de Deus Pai, estarás para sempre em nossos corações como uma luz que nunca se apaga.

Sentimo-nos honrados em celebrar o centenário do nascimento do profeta Santo Irmão Aldo. Homenagear a esse santo de Deus é motivo de grande contentamento para todos nós, apostólicos do Consolador e ouvintes da Hora Milagrosa.

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1: Eu cumprimento aos prezados ouvintes com a paz de nosso Senhor Jesus Cristo, desejando que, sob essa preciosa graça, as bênçãos de Deus Pai, da bendita Mãe Maria Santíssima, da Santa Vó Rosa e do Santo Irmão Aldo se façam presentes em sua alma, em seu viver e em seu lar. Hoje, 31 de agosto, celebramos o centenário de nascimento do profeta Santo Irmão Aldo, pessoa honrada que esteve à frente desta Igreja Apostólica por longo tempo. Unidos numa só alma, nós apostólicos e ouvintes da Hora Milagrosa, direcionamos ações de graças e de louvor a Deus Pai e ao seu Divino Espírito Santo, ao nosso Senhor Jesus Cristo, a Maria Santíssima, a Santa Vó Rosa e a todo o poder

0: poder celestial em reconhecimento pela vida e ministério desse santo profeta, a dádiva divina do tempo presente. Nós, apostólicos do Consolador e ouvintes da Hora Milagrosa, sentimos-nos honrados em meditar a respeito da trajetória desse santo de Deus. O irmão Aldo nasceu dotado de capacidades e de virtudes especiais, tendo sido predestinado por Deus Pai para cumprir missão relevante para o reino dos céus. A primeira pessoa a tomá-lo nos braços foi a tia dele, a senhora Rosa, que, posteriormente, participou da direção desta igreja apostólica e se tornou no Consolador prometido por Nosso Senhor Jesus, a Santa Vó Rosa. Com carinho e atenção, ela acompanhou o desenvolvimento dele da infância à maturidade. A afinidade deles foi admirável. Amparado pela bendita Mãe Maria Santíssima, o irmão Aldo passou pelas diversas etapas da vida com honradez, foi dedicado e prestativo em relação aos próprios pais, começou a trabalhar muito jovem. No devido tempo, constituiu a própria família e foi zeloso em tudo quanto realizou. Conhecedora das qualidades do espírito dele, a irmã Rosa, que já dirigia esta obra de Deus, o convidou para prestar serviços para ela e para a igreja, chamado que ele atendeu com boa vontade. Orientada por Nosso Senhor Jesus, ela passou a aprimorar os dons que o irmão Aldo recebera ao nascer, preparando-o para exercer a missão para a qual havia sido predestinado. Sob o amparo divino e de maneira progressiva, a irmã Rosa transmitiu a ele as orientações básicas a respeito das atividades e da missão desta organização religiosa. Chegou o tempo em que Deus Pai decidiu levar o espírito dessa digna senhora para junto dele. Galardoada pelo Pai Celestial como Santa Vó Rosa e Espírito Consolador da promessa do Divino Mestre Jesus, ela foi enviada a este mundo como a grande bênção, uma nova oportunidade de redenção e de salvação para a presente humanidade. A partir de então, o irmão Aldo assumiu as atividades de primaz apostólico, o primeiro entre os demais, à frente desta igreja apostólica, também de legítimo representante do poder dessa santa, cujas realizações alcançaram maior expressão e amplitude através dele, santo profeta irmão Aldo. Foi notória a dedicação desse santo de Deus para com o reino dos céus e para com esta organização religiosa, à frente da qual ele exerceu por longo tempo, simultaneamente e com honra, o ministério de sucessor do Consolador, de primaz e de profeta do tempo presente. Com justiça, amor, bondade e desejando apenas o bem daqueles que nele creram como profeta de Deus, o santo irmão Aldo muito ensinou, aconselhou, orientou, incentivou, fortaleceu a fé em muitos corações, objetivando agregar e formar filhos e filhas para Deus o Pai, comprovando assim o cumprimento de outra promessa de Nosso Senhor Jesus, qual seja, que chegaria um tempo em que haveria um só rebanho e um só pastor. Nas ações e realizações do profeta santo irmão Aldo, o poder vivificador do eterno Deus e o constante cuidado divino para com as pessoas de bem puderam ser comprovados por todos quantos observaram nele um verdadeiro homem de Deus e, até o tempo presente, continuam a anunciar a sua perfeita fidelidade ao reino dos céus, a comprovar o seu profundo amor ao Nosso Senhor Jesus e à bendita Mãe Maria Santíssima, bem como a sua lealdade à Santa Vó Rosa. Inclusive testificam o zelo que ele demonstrou pelo ministério de sucessor do Consolador, de primaz e de profeta apostólico, legado este que permanece vivo entre nós, inspirando as gerações presentes e futuras, uma vez que as palavras podem ser levadas pelo tempo, mas as obras permanecem como testemunho fiel e verdadeiro. Após haver exercido tão trabalhosa, porém honrada missão para o reino dos céus, o Espírito dele foi para junto do Pai, a fim de integrar para toda a eternidade o cortejo e o poder angelical. Semelhantemente a tantos outros santos que na terra realizaram missão para Deus, os quais, tendo vencido a todo o mal, receberam a coroa da vida eterna e hoje, nos céus, continuam em atividade, conforme nosso Senhor Jesus revelou a Santa Avó Rosa a respeito da missão dos anjos e santos do cortejo celestial. Somos reconhecidos e agradecidos ao Santo Irmão Aldo pelo valioso legado de vida justa e honrada, de amor e dedicação a Deus Pai e a esta Igreja que nele pudemos contemplar. Cremos que, glorificado nos céus, integrado ao poder do Pai e, consequentemente, revestido de mais poder divino e de liberdade de ação, ele continua intercedendo diante de Deus Pai e dos seus santos em favor de tantos quantos assim confiam, por aqueles que haverão de alcançar a redenção e a salvação de nosso Senhor Jesus Cristo e em favor da preservação da vida na terra e da paz e da harmonia entre pessoas de bem. Que as celebrações do centenário do profeta Santo Irmão Aldo sejam mais do que memórias, que sejam momentos de renovação da fé, de louvor sincero e de reconhecimento pelo amor divino que se manifestou e continua se manifestando na história desta Igreja Apostólica e na vida de cada apostólico do Consolador e dos senhores, senhoras, jovens e crianças que nos ouvem. Recomendo àqueles que estejam nos ouvindo pelas primeiras vezes que confiem na palavra que temos anunciado, pois revestida da unção dos céus, é poderosa para esclarecer os propósitos divinos. Creiam que os santos que anunciamos, a Santa Avó Rosa e o Santo Irmão Aldo, estão ao lado de nosso Senhor Jesus e da bendita Mãe Maria Santíssima, e que, galardoados nos céus, receberam todo o poder do Pai para abençoar e proteger aqueles que neles puderem crer. Destaco, inclusive, que os fatos a respeito da vida, da missão e do ministério do Santo Irmão Aldo, ora compartilhados, foram sendo divulgadas de maneira gradual em publicações internas por ele mesmo autorizadas. Com a fé e a esperança revigoradas pelo poder dos céus, vamos em frente, ó ouvintes. Sigamos nossa jornada, confiando que estamos seguros nas mãos do Pai Celestial e dos seus santos. Com o nosso compromisso de fé neles alicerçado, haveremos de superar todo o mal e as dificuldades deste mundo, pois quem em Deus confiou nunca se enganou. Valioso incentivo de fé, legado pela Santa Avó Rosa e pelo profeta Santo Irmão Aldo. Finalizo a palavra de hoje com ações de graças a Deus Pai e ao poder dos céus por essa preciosa vida. Com os prezados ouvintes, apresento nossas homenagens a ele, profeta Santo Irmão Aldo, em reconhecimento pelo honrado ministério que desempenhou à frente desta Igreja Apostólica, por seu legado de amor, coragem, humildade e fidelidade a Deus Pai e ao poder celestial, e pelo precioso galardão que, por mérito e justiça, alcançou na glória celestial. Convido agora os prezados ouvintes para um momento de adoração e súplica. Ó Deus, eterno e misericordioso Pai Celestial, chego-me a Ti em nome e pela graça do Teu amado Filho, de Maria Santíssima e da Santa Avó Rosa, para render-Te ações de graças por todas as bênçãos que nos tens concedido e pela oportunidade de, unidos ao poder celestial, celebrarmos o centenário de nascimento do Santo Irmão Aldo, a preciosa dádiva que concedeste a este mundo. Direcionamos nossos mais profundos agradecimentos a esse poderoso santo pelas incontáveis bênçãos que dele temos recebido, também porque, com justiça e misericórdia, continua intercedendo diante de ti por todos nós e em favor daqueles que confiam no teu amor e na tua misericórdia. Ó Pai bendito, suplico que os teus santos e anjos sejam portadores de consolo e de alívio para aqueles que estejam passando por momentos de aflição, acometidos por enfermidades, doenças ou enfrentando quaisquer situações adversas que tanto os inquieta. Rogo que as tuas santas mãos sejam estendidas em favor de pais, mães e filhos, de idosos, de crianças, de cada pessoa e de cada lar que crê e confia em ti, ó Deus. Dirijo-me agora à Santa Vó Rosa para suplicar que essa poderosa santa conceda a divina unção para a água e para o óleo que estes teus filhos e filhas apresentam a ti com muita esperança e fé, ó Deus. Que o uso desses elementos ungidos seja o bálsamo do qual eles tanto necessitam. Agradecidos e reconhecidos por tuas preciosas bênçãos, ó Deus e Pai, e pela oportunidade de, mais uma vez, exaltar o teu poder e a tua misericórdia, direcionamos-te louvor e adoração, extensivas aos teus santos, hoje e para sempre. Ó ouvintes, que a bênção e a paz do Pai Celestial, do Filho, do Espírito Santo, de Maria Santíssima, da Santa Vó Rosa e do Santo Irmão Aldo, permaneçam em sua vida e em seu lar. Amém.
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3: Pintaram o país no dia de hoje.
4: Olá, boa noite.
5: Boa noite para você que nos acompanha em todo o país.
4: Segunda-feira, 31 de agosto de 2026.
5: Vamos aos destaques do dia.
4: Salário mínimo de R$ 1.741 para 2027.
5: Crescimento acima da inflação.
4: É o que propõe o projeto de lei orçamentária que será encaminhado ao Congresso Nacional. Graziele Bezerra.
6: A proposta prevê um superávit de 18 bilhões e 600 milhões de reais.
5: Nova regra de comercialização de ingressos para eventos quer evitar compra massiva por meios automatizados.
4: E eventos com mais de 1.000 pessoas devem distribuir água gratuita ou oferecer bebedouros. Ana Gabriela Salles.
7: Eventos com mais de 1.000 pessoas em locais abertos ou fechados devem permitir a entrada de garrafas de água próprias dos participantes ou oferecer água de fácil acesso.
5: Política Nacional de Biometria para aeroportos, portos e hidrovias.
4: Medida padroniza procedimentos para aumentar segurança e agilizar embarques. Gabriela Noronha.
8: A proposta prevê a ampliação do fluxo digital de identificação de passageiros em aeroportos, portos, instalações portuárias e hidrovias.
4: E hoje, na apresentação da Voz do Brasil, Luciana Vasconcelos e Luciano Seixas.
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4: O governo federal apresentou hoje ao Congresso a proposta de orçamento para 2027.
5: A previsão para 2027 é de saldo positivo de mais de 18 bilhões de reais nas contas públicas.
4: A proposta também estima o salário mínimo em R$ 1.741 no ano que vem.
5: Quem acompanhou e está ao vivo conosco é a repórter Graziele Bezerra. Olá, Graziele, boa noite.
9: Oi, Luciano. Boa noite para você, boa noite para a Luciana e para o ouvinte da Voz do Brasil. Pois é, o projeto de lei orçamentária PILOA, que prevê aí as receitas e fixa também as despesas do governo para o ano seguinte, foi enviado hoje ao Congresso Nacional. É ele que detalha onde o